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pacotes com cerca de 1,2 kg de cocaína. À CMTV, o Lidl confirma o caso e diz ter retirado prontamente todas as embalagens da zona de venda.

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2. Aberta a sessão de sexta-feira na Rumo com Abel Duarte até às 11. Bem-vindos, boa sexta, bom fim de semana. Cocoon, tema título para disco novo de Morphine que está a chegar. Álbum que a banda tinha deixado incompleto antes da morte de Mark Sandman. Agora recuperado pelos restantes membros dos Morphine, chega a 4 de dezembro. Cocoon. Big Jet Plane, Angus and Julia Stone, para vir agora, depois ainda da Inês Souza, são as próximas nesta manhã. Bom dia.

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We Exist para Reflector, os canadianos Arcade Fire, há pouco The Payoff, de Fado John Misty e também ainda da Inês Souza. 8h24, sessão da manhã na Room com Abel Duarte até às 11, agora com Humberto. Peça sem refrão, depois Parque Mayer com os Iguanas.

Balada de Gus Twin, o projeto nacional também com o vibrafone de Eduardo Cardinho. Há pouco Let Go, Lana Gasparotti e também Mark Mayer de Iguanas. Mais algumas nacionais nesta manhã, estamos a 21 minutos das 9. CD-ROM daqui a pouco, última etapa da semana. Em destaque, Chrome, o novo de Ty Segall, 18º disco do californiano. Daqui a pouco, antes temos Amon Senbai, nova também para os Hills, depois Sensación de Helado Tropical.

Fechamos o destaque Chrome de Ty Segall, um disco que vem confirmar a verdadeira essência do músico californiano, o rock que lhe corre nas veias. Para ouvir o tema, Let Go. Bom fim de semana.

Britânicos Ride com este Kelly para o seu disco What The Time Is. Há pouco mais um tema para Chrome. Destaque esta semana no CD-ROM para o 18º disco do californiano Ty Segall. Está a fechar a hora. Até às 9, Throwback com a Orelha Negra. Volto daqui a pouco para mais uma hora. Abrimos a próxima com Penelope Isles e Another Kind of Love para ouvir também daqui a pouco.

0: 9 horas. 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

Muito bom dia, 9 e 6. Já está aberta mais uma hora aqui na Room nesta manhã. Como prometido há pouco, abrimos com Another Kind of Love para Penelope Isles, um dos temas que esta semana destacamos aqui na Room. Espero que estejam a ter uma excelente manhã. Bom fim de semana. Temos Queens of the Stone Age agora com a Significant Other. Depois, o Homem das Notícias com o Tipo. Bom dia.

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Se apenas a sombra pudesse viajar, o projeto O Homem que Fugiu do Mundo, há pouco Eden. Evelyn Emerson and the Charm para o álbum Written into Changes. 9h22, temos Roosevelt a seguir. Original de Womack and Womack. Teardrops, depois Blood, também de Mary in the Junkyard.

Grateful Dead com este Drugs, é um dos temas para o álbum Milk dos portugueses. Mais uma recordação nesta manhã. Unbelievable são os EMF. Estamos a 24 minutos das 10.

Ocean para os portugueses Them Flying Monkeys, há pouco Unbelievable para Sugar Tip, podemos os EMF. Estamos agora a 18 minutos das 10, temos daqui a pouco a última sugestão literária da semana com António Ferreira, edição de hoje da Leitura em Dia. Antes disso ainda, Young Love, os Mystery Jets com a Laura Marling.

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1: Terminamos a semana com um livro infantil, O Melro Artista, de Marion Duchars. A edição é da Bizâncio. A educação, ou a paideia para os gregos, deve englobar tudo: as histórias, o imaginário, as lendas, o fantástico e também o contrário, quer dizer, a vida e a morte, a dor, o sofrimento, o amor e o ódio, a música, museus, as artes plásticas, a pintura, os números, a matemática, enfim, o ser humano é compósito, como dizia o poeta, o mundo é composto de mudança, o ser humano, homens e mulheres, é mesmo feito de mudança porque absorve, conhece, matura, reflete e faz avançar e avançar-se durante e perante a vida. Marion Duchars é natural da Escócia, é uma ilustradora e autora, essencialmente de livros para crianças. Este é o seu primeiro livro. Pela amostra, garanto-vos um grande livro. Também, na mesma editora, na Bizâncio, O Período Azul do Melro. Pintura, sempre pintura. Como se sabe, há animais que têm um canto mavioso, melodioso. O melro, o despertador de todas as manhãs. Também é vaidoso, único. Ele, como é único, julga-se detentor de umas belas pernas. Só que os amigos e vizinhos, a começar pelo gato, diz-lhe: que pernas magricelas que tu tens. O mocho, outro, que também é sobressaltado com o canto do melro, diz-lhe: tens um andar muito esquisito. Os outros pássaros, com inveja e crítica: é sempre assim nas sociedades, sejam elas de que tipo for ou forem, que palitos de pernas. A inveja, assim, muito particular com vizinhos e amigos. O melro escutou tudo, como é fácil de perceber, triste, uma grande tristeza. Tenta remediar a situação, ginásio, vou treinar para ter uns músculos daqueles a sério. Só que não funcionou. Comer e comer bem para as pernas ficarem gordas. Come, torna a comer, só que o resultado final, nada daquilo que pretendia ou pretendeu, aconteceu. Talvez a moda e as roupas condizentes encubram estes palitos. Ele próprio tem a noção da magreza das suas pernas. Veste-se, reveste-se, muda, prova, torna a provar, sentiu-se ridículo. Vai dar um passeio já agora, tão triste, melancólico. Vai dar uma voltinha, não ao olhar grande, mas uma volta pelas redondezas e entra numa galeria de arte. E aí, o que viu? Mondrian, Picasso, Dalí, Jackson Pollock. E é isso que o vai inspirar. Arranja tintas, pintou o bico tal qual Matisse. Tudo muito colorido e maravilhoso, encantador. O mocho, olha, que requinte, brilhante. Uma obra-prima que tu fizeste e estás. Outro dia,

0: pequeno pormenor muito interessante, és tão minimalista, uma obra-prima que recomendamos quanto mais não seja por dois principais fatores. Aceitar-se como se é, independentemente da estrutura física e da aparência, e depois as belas artes, a pintura em particular, um bem maior da humanidade que deve ser incutido nos meninos e nas meninas. O Melro Artista, de Marion Duchers, a edição é da Bizâncio.
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música de La Priest, há pouco Project, também da Vitória Vermelho. Esta da nossa seleção. Foram as duas depois da Leitura em Dia, última proposta literária da semana com António Ferreira. Nova sequência para a semana, de segunda a sexta, na Rumo a Sugestão Literária, é assim já há uns bons aninhos. Final de hora com Jonas Policewoman, Eternal Flame, é para ouvir até às 10 para o disco Real Life. Há notícias à hora certa, volta a seguir. Até já.

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3: Olá, muito bom dia. A pressão para produzir e a correria do dia-a-dia estão a comprometer a capacidade de escutar. O alerta é de Luís Miguel Loureiro, investigador do Centro de Estudos de Comunicação e Sociedade da Universidade do Minho. Em entrevista ao programa O Minho IID, o professor e antigo jornalista defende que a atenção permanente voltada para a tarefa seguinte nos faz perder o presente.
4: Estamos sempre a ser mobilizados para o momento seguinte e não conseguimos absorver o momento que estamos a viver. Nós que andamos numa ânsia de presente, de viver intensamente o presente, estamos sempre a perdê-lo. Em nome de um futuro que há de chegar, que nos reclama produção, produção, produção. Neste sentido, a nossa cabeça também, desde logo, é a nossa cabeça que se enche de ruído. Nós termos esta sensação na vida de que quanto mais corremos, mais coisas deixamos fugir. Nomeadamente aquelas coisas que podíamos agarrar se estivéssemos parados.
3: Escutar melhor exige também mudanças nas redações. Para o investigador, o jornalista precisa de tempo para recolher informação e compreender o que encontra, mas enfrenta uma estrutura que lhe exige rapidez na produção.
4: Ganhando espaço para si próprio, tempo para si próprio, ele vai ter que lutar contra uma estrutura que lhe vai pedir para ser rápido a produzir. Isto é uma situação prática que os jornalistas percebem perfeitamente. Quantas vezes um jornalista diz: epá, eu não tenho aqui ainda, não tenho nada, preciso de tempo para recolher informação, preciso disto, preciso daquilo, preciso daquilo. Não, a gente já tem um noticiário daqui a 5 minutos, é preciso ir para o ar. Estamos sempre a chocar, lá está, contra o sistema.
3: Luís Miguel Loureiro é autor de um artigo sobre a escuta como ética, distinguido pela International Listening Association como o melhor publicado em 2025 na revista International Journal of Listening. As dependências, a saúde mental na comunidade e o acompanhamento das pessoas mais velhas estão hoje em debate no Hospital de Braga. O Auditório 1 recebe as primeiras jornadas do Serviço Local de Saúde Mental, organizadas em colaboração com a Casa de Saúde do Bom Jesus, Instituto para os Comportamentos Aditivos e as Dependências. A RUM, Paula Gomes, diretora-gerente das Irmãs Hospitaleiras de Braga, sublinha a abertura do encontro a diferentes públicos e a participação dos profissionais da instituição.
5: Terá vários temas, desde as dependências, a saúde comunitária. Nós também vamos participar com alguns dos nossos profissionais, portanto é mesmo um trabalho em rede e em parceria.
3: O encontro tem inscrição gratuita e obrigatória. A iniciativa antecede o Dia Mundial da Saúde Mental, que se assinala amanhã. O Primeiro-Ministro volta à Assembleia da República hoje para responder às questões da oposição que devem focar-se na proposta de orçamento de Estado para o próximo ano. Luís Montenegro deverá ser, desde já, confrontado com as primeiras críticas a este documento, mas também questões relativas à resposta ao aumento do custo de vida e à nova lei das rendas. No cenário traçado pelo governo do PSD e CDS-PP para o próximo ano, a economia deverá crescer 2,1% para a inflação. Está previsto um abrandamento dos 2,9% deste ano para os 2,3% no próximo. E por falar em Orçamento do Estado, a Federação Nacional de Associações de Estudantes do Ensino Superior Politécnico manifestou preocupação com o descongelamento do valor das propinas previsto para o próximo ano e pede à Assembleia da República que mantenha o congelamento. Em comunicado, a Federação refere que o valor em causa pode parecer reduzido, mas que indexar a propina à inflação, como está previsto na proposta do Orçamento, cria um mecanismo de subida automática e abre caminho a aumentos sucessivos. Segundo a proposta do Orçamento do Estado para 2027, entregue na quinta-feira, o Governo vai descongelar o valor das propinas das licenciaturas, que não sofre alterações desde 2020. A Federação lembra que o alojamento, a alimentação, os transportes e os materiais pesam cada vez mais no orçamento dos estudantes e das famílias e condicionam já as escolhas de muitos jovens. Para a Federação, a proposta do Governo pode ser particularmente penalizadora para os estudantes do ensino superior politécnico. O Sporting Clube de Braga recebe hoje o Sporting Clube Portugal no jogo cartaz da Jornada 8. Na conferência de imprensa, o treinador Carlos Vicens respondeu às palavras do presidente do clube, que disse que o clube exige mais do que foi apresentado até agora e que a atitude competitiva é inegociável. Ao dirigente, o treinador responde: não precisa de pressão externa.
6: Cuando el equipo, aun cuando el equipo gana, aun cuando el equipo hace muchas cosas bien, aquí el primero que está siempre pendiente de pulir detalles, de seguir mejorando, de darle una vuelta a lo que hacemos, de evolucionar, de trabajar mejor, de mejorar los procesos soy yo. Por tanto, lo que tenéis que saber es que a mí la presión me llega de dentro. Yo no necesito presión externa.
3: O treinador perde também atenção aos detalhes diante do Sporting. Os arsenalistas venceram os 5 jogos oficiais disputados em casa esta época, sem sofrer golos. Recebem agora uma equipa que marca há 60 jornadas consecutivas. Vicente aponta à importância dos detalhes.
6: Estamos trabalhando para pulir detalhes todos estes dias. Hemos tenido tempo para hacerlo. Todos estes detalles têm que ver com todos los momentos del partido, tanto en ataque como en defensa, las transiciones, la bola parada, todo mañana va a ser importante. Cuando jugamos partidos ahí de este nivel, cualquier pequeño detalle puede hacer la diferencia. Entonces vamos a intentar estar bien en las dos direcciones, ¿no? En ese ataque hacia baliza contraria y también en nuestra presión, en nuestros hacer un partido incómodo para el rival. Sabemos que también ahí vamos a tener que estar bien. Y cuando toque, por circunstancias del partido, tener que estar perto de nuestra baliza, también hacerlo bien para que el resultado nos acompañe, ¿no?
3: Carlos Vicens, treinador dos arsenalistas, em conferência de imprensa. Niakate é a única baixa no plantel barcarense. O jogo está marcado para mais logo, às 8:15 da noite, no Estádio Municipal de Braga, na 8ª jornada do campeonato, com a arbitragem de João Pinheiro, da Associação de Futebol de Braga. E fecho com uma notícia, com outra notícia sobre o desporto. Começa hoje o Mundialito de Futebol de Praia, que se vai jogar na Andaluzia, em Espanha. A seleção nacional portuguesa, que já conquistou o torneio 7 vezes e que agora é orientada pelo ex-jogador Bruno Torres, inicia a competição frente ao Brasil pelas 2:30 da tarde. A comitiva lusa tem ainda encontros marcados com a Espanha no próximo dia 10 às 5:30 da tarde e Paraguai no domingo, dia 11, às 2:30 da tarde. E ponto final neste noticiário. Estou de volta às 11 com a síntese informativa. Tenham um bom dia.
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muito bom dia. Está aberta mais uma hora aqui no Rumo nesta manhã. Sessão de sexta, 9 de outubro, com Abel Duarte ainda até às 11. Take Me para os portugueses e managers, um dos temas que esta semana destacamos aqui na Rumo, a abrir esta hora. Temos para os próximos minutos Kevin Morby, PBJ, também a tua da Rita Vian. Por volta das 10h20 há Rumo Económico, o espaço habitual aqui às sextas, informação útil da responsabilidade da Edith Valley, o apoio à gestão. Mas daqui a pouco, para já, temos PBJ, Kevin Morby e depois tua de Rita Vian. Bom dia, boa sexta, bom fim de semana.

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1: O município de Braga e a Invest Braga desenvolveram o Vitral, uma plataforma de informação socioeconómica que reúne cerca de 200 indicadores sobre a evolução económica e social do concelho. A ferramenta organiza a informação em 5 áreas: cuidar, viver, visitar, investir e capacitar. O Vitral permite acompanhar diferentes dimensões do desenvolvimento local através de dados agregados de fontes nacionais e internacionais, destinado a empresas, organizações, investidores e restantes agentes interessados em conhecer melhor a realidade do concelho. O Vitral pode ser útil para apoiar processos de análise, planeamento e tomada de decisão. A plataforma permite ainda comparar indicadores locais com referências nacionais e internacionais, facilitando a identificação de tendências e oportunidades. Desenvolvida com o suporte da LTP Labs, a ferramenta concentra num único espaço informação anteriormente dispersa, reforçando o acesso a dados atualizados e a transparência sobre a evolução do território. Pode aceder ao interface do Vitral através do site oficial da Invest Braga em investbraga.com. Estão abertas as candidaturas ao sistema de incentivos da base territorial da CIM Cávado no âmbito do Norte 2030. Este sistema destina-se a apoiar investimentos de pequena dimensão para a criação, expansão ou modernização da atividade empresarial que contribuam para o emprego e para a modernização das economias locais. Podem candidatar-se micro e pequenas empresas com estabelecimento na NUTES 3 Cávado, contabilidade organizada, situação tributária e contributiva regularizada e, entre outros requisitos, pelo menos um posto de trabalho remunerado inscrito na Segurança Social. São elegíveis projetos com despesa elegível igual ou superior a 25 mil euros e inferior a 300 mil euros, com duração máxima de 24 meses. Entre as despesas apoiadas destacam-se máquinas e equipamentos e equipamento informático e software, transferência de tecnologia, patentes e licenças, certificação de produtos, processos ou serviços e registro de marcas. O apoio é concedido sob a forma de incentivo não reembolsável a fundo perdido, com uma taxa base de 50% nos territórios de baixa densidade e de 40% nos restantes territórios. Os projetos enquadrados na estratégia ProVerminho-IN podem ter uma majoração de 10 pontos percentuais. O aviso abrange os setores de fabricação de equipamentos informáticos, de comunicações e produtos eletrónicos e óticos, fabricação de têxteis, indústria do vestuário, fabricação de produtos metálicos, exceto máquinas e equipamentos, alojamento com algumas exclusões e apenas em determinado dos territórios, animação turística e IED em Ciências Físicas e Naturais. As candidaturas decorrem até às 6 da tarde do dia 30 de novembro de 2026. As informações sobre esta e outras medidas de apoio às PME podem ser consultadas em portugal2030.pt. As empresas têm até ao dia 31 de dezembro de 2026 para utilizar o saldo acumulado nos fundos de compensação do trabalho, sob pena de perderem definitivamente o valor disponível. Estando o final do ano a aproximar-se, as empresas devem aproveitar esta verba que ainda têm disponível. O FCT resulta de contribuições mensais obrigatórias efetuadas no passado pelas entidades empregadoras e constitui uma verba que, entre outras finalidades, pode ser utilizada no financiamento de ações de formação profissional certificada dos seus trabalhadores, quando não utilizado dentro do prazo aplicável, este saldo não transita nem é devolvido à empresa, representando uma perda efetiva de um valor que já lhe pertence.
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José Moncherry é Bernardo no seu disco Secrets of Six Figure Women. A pouca edição desta semana do Rumo Económico com José Silva Brás, espaço habitual aqui no Rumo às Sextas, informação útil da responsabilidade da Edith Velho, apoio à gestão. 10h27, Lost Child agora para...

Barquinho para o segundo disco da Bandu, há pouco Useless Effort para os Birds Are Indie. Está a fechar a sessão de hoje comigo, daqui a pouco há Top Room com a Elizabeth apresentação. Bom fim de semana, fechamos com os parabéns a PJ Harvey, que hoje faz 57. A Perfect Day Elise, depois Perfect também com os Smashing Pumpkins. Duas últimas da hora, fiquem desse lado.

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3: Olá, muito bom dia. A pressão para produzir e correria dos dia-a-dia está a comprometer a capacidade de escutar. O alerta de Luís Miguel Loureiro, investigador do Centro de Estudos de Comunicação e Sociedade da Universidade do Minho, autor de um artigo sobre a escuta como ética, distinguido pela International Listening Association. Em entrevista ao programa O Minho IID, o professor e antigo jornalista defende que a atenção permanente voltada para a tarefa seguinte nos faz perder o presente. A reflexão estende-se ao papel da emoção no jornalismo. Luís Miguel Loureiro considera que este pode humanizar o trabalho, mas alerta para o risco de ser usada apenas para captar a atenção do público. A entrevista ao Minho IID tem reposição hoje, depois do noticiário da 1 da tarde na Universitária, e pode também ser ouvida em podcast em rum.pt. Os 2 portugueses detidos pelas autoridades israelitas na Cisjordânia vão ser deportados e devem chegar ainda hoje a Portugal. De acordo com o Ministério dos Negócios Estrangeiros, a detenção dos 2 portugueses, um deles jornalista, na região de Rantis, que aconteceu esta quarta-feira, está a ser coordenada com as autoridades israelitas desde o primeiro minuto, não tendo sido registado qualquer ato de violência física. A Associação Portuguesa de Cuidados Paliativos apelou hoje ao Governo para dar um sinal de que os paliativos são prioritários, nomeando a Comissão Nacional para esta semana, que está há 19 meses por nomear. Catarina Pazes disse que as equipas se sentem abandonadas e parece haver um desinteresse por parte da tutela, alertando que os cuidados paliativos fazem toda a diferença para os doentes e as suas famílias. E a fechar, os Glock Anuais estreiam este sábado em palco um novo disco de originais no Teatro Circo, em Braga. Vale tudo para chegar a algum lado. É o trabalho que a banda de Barcelos apresenta depois de Gótico Português. O disco parte da história da Guerra do Caulino, na terra natal do grupo, para uma reflexão sobre promessas adiadas e a relação com o futuro. Os Glock Anuais sobem hoje à sala principal do Teatro Circo às 9:30 da noite. Os bilhetes têm o preço de 15€, com desconto de metade para titulares do cartão Pentágono. E é assim que termino esta síntese informativa. Estou de volta à 1 com mais informação. Tenham um bom dia.
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Mais uma edição do Top Universitária. Já sabem, o Top vai para o ar todas as sextas, entre as 11 e a 1 da tarde, com reposição ao domingo, entre a 1 e as 3 da tarde. Vamos conhecer os 20 temas mais votados por vocês ao longo da semana. Abrimos com um dos nossos destaques, Ana Lua Caiano, um mais um, o disco Devagar que a Vida é Curta. É um dos temas que vai estar disponível para votação na próxima semana. Vamos então começar a nossa contagem decrescente. Começamos pelo número 20 e é uma entrada direta. Pertence a Martha Hahn, Baby, Don't Waste My

em 19º lugar do Top Universitária. Em 20º, entrada direta para Marta Ren com Baby, Don't Waste My Time. Continuamos a nossa contagem, ficamos com o 18º lugar. Desceu 12 posições. Esta semana falamos de Maria Reis com

uma reentrada no Top Universitária, 17º lugar para Iguana Garcia, Moraes Soares Groove. 18º para Maria Ramos.

Eis desceu 12 posições esta semana com o tema Idílico. Continuamos com Queens of the Stone Age. Estão em 16º, subiram 2 posições com Insignificant Other.

Bonobo, Always on Your Side, com a participação de Joy Crooks. 15º lugar do Top Universitária, 16º para os Queens of the Stone Age com Insignificant Other. Continuamos a nossa contagem, é uma reentrada, 14º lugar para os Birds Are Indie com Useless Effort.

A música de Le Quan desceu 11 posições esta semana, está em 13º lugar com este Perfil do Ocidente. 14º é uma reentrada para os Birds Are Indie com Useless Effort. Estamos quase a terminar esta primeira parte do Top Fun. Falta ainda conhecer dois temas. 12º lugar, mais uma reentrada, desta vez para Rita Vian com Tua.

entrada no Top Universitária, 12º lugar para Rita Vian. Esta chama-se Tua. Falta apenas saber quem está em 11º lugar. Na próxima hora, já sabem, vamos conhecer os 10 temas mais votados por vocês. E em 11º lugar desceram 6 posições. Esta semana falamos de Get Down Services com

0: É meio-dia. É tarde, oficialmente.
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Começa a segunda parte do Top Universitário. Durante esta hora vamos saber quais são os 10 temas mais votados por vocês ao longo desta semana. Abertura para um dos nossos destaques e BBO Sound Machine com Love. O álbum Shopping Mountain vai estar disponível já na próxima votação. Vamos então continuar a nossa contagem. Temos no décimo lugar Boy Archer com Tough Luck When You Don't Call.

Jasmin com Caracol desceu duas posições esta semana, está em nono lugar, e em décimo Boy Archer com Tough Luck When You Don't Call. Oitavo lugar, descida de quatro posições para os K7 Pirata, Surgente, outra vez.

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Uma subida de 7 posições, também de 7º lugar esta semana no top. E 8º, Cassete Pirata com Sou Gente Outra Vez. Continuamos, 6º lugar, os Celso com Flores Falsas. Subiram 11 posições.

Músicas hoje, Django, Move It Like You Do, o disco Sunshine. Desceram duas posições, estão esta semana em quinto lugar do top. Em sexto, o Celso com Flores Falsas. Continuamos a nossa contagem até ao primeiro lugar. Em quarto, estava em primeiro, o Suede, Emotionally Unavailable.

Margarida Campelo com Cluedo, o disco Música de Elevador. Subiu 5 posições esta semana, está em terceiro lugar do top, em quarto. Estavam em primeiro a semana passada os Suede com Emotionally Unavailable, o que significa que temos um novo líder na tabela. Para já, o segundo lugar, com uma subida de 8 posições, pertence aos Fountains DC com Marianne.

0: os Fountains DC subiram 8 posições esta semana com este Marianne. Estão em segundo lugar do top. Já só falta saber quem lidera a tabela desta semana. Já sabem que o top vai para o ar todas as sextas entre as 11 e 1, com reposição ao domingo entre a 1 e as 3 da tarde. A liderar a tabela, em primeiro lugar, com uma subida de 8 posições, temos Vitória Vermelho com Para o Jack. Fiquem bem.
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0: Uma hora, 60 minutos que passam no segundo. Contigo.
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2: Olá, muito boa tarde. Duas dezenas de estudantes da Universidade de Minho apresentam hoje os projetos desenvolvidos em equipas de investigação da Academia. Os trabalhos integram a 7ª edição do Prémio O Minho de Iniciação à Investigação Científica. A sessão começa às 14h no Auditório B1 do Campus do Baltar, em Braga, com a apresentação dos resultados. A partir das 14h30, o Vice-Reitor para a Investigação e Política Científica, António Salgado, explica o objetivo da iniciativa e destaca a diversidade das áreas científicas representadas.
3: O objetivo deste prémio é permitir que os alunos mais novos, ainda em fase de licenciatura, possam tomar contacto com a investigação, com os processos de investigação, com a formulação de hipóteses, aprender técnicas em laboratório, a multidisciplinaridade dos projetos que nós temos a apresentar, quebragem desde áreas de engenharia, inteligência artificial, ciências sociais e humanas, biomedicina, direito.
2: A presença destes estudantes também desafia as próprias equipas de investigação. A RUM, António Salgado, destaca as perguntas que obrigam os cientistas a olhar para os problemas de outra forma, mas também a energia que os mais jovens levam para os laboratórios.
3: Muitas vezes obrigam-nos a pensar os problemas de forma diferente, porque fazem perguntas que, por estarmos na área e eventualmente por termos um pensamento mais orientado para uma determinada área que estejamos a trabalhar, nunca nos lembramos, por exemplo. Obriga-nos também a conhecer bem as técnicas que utilizamos, porque um dos aspectos é formar estas pessoas, estes alunos. Temos que explicar os princípios mais básicos das técnicas.
2: António Salgado, Vice-Reitor para Investigação e Política Científica da Universidade do Minho, em entrevista à RUM sobre os prémios de iniciação à investigação científica. Os vencedores são conhecidos pelas 17h30. O prémio inclui um certificado em um valor de 500 euros. A pressão para produzir e a correria do dia-a-dia estão a comprometer a capacidade de escutar. O alerta é de Luís Miguel Loureiro, investigador do Centro de Estudos de Comunicação e Sociedade da Universidade do Minho. Em entrevista ao programa O Minho IID, o professor e antigo jornalista defende que a atenção permanente, voltada para a tarefa seguinte, nos faz perder o presente.
4: Estamos sempre a ser mobilizados para o momento seguinte e não conseguimos absorver o momento que estamos a viver. Nós que andamos numa ânsia de presente, de viver intensamente o presente, estamos sempre a perdê-lo. Em nome de um futuro que há de chegar, que nos reclama produção. Neste sentido, a nossa cabeça também, desde logo, é a nossa cabeça que se enche de ruído. Nós termos esta sensação na vida de que quanto mais corremos, mais coisas deixamos fugir. Nomeadamente aquelas coisas que podíamos agarrar se estivéssemos parados.
2: A reflexão estende-se ao papel da emoção no jornalismo. Luís Miguel Loureiro considera que pode humanizar o trabalho, mas alerta para o risco de ser usada apenas para captar a atenção do público.
4: A emoção é um pau de dois bicos, porque a emoção pode ser usada como ferramenta de captação da atenção, e isso é pernicioso. Mas é também uma forma de humanizar. Daí que os jornalistas passem a sua vida, e especialmente quem gosta de pensar naquilo que faz, passem a sua vida com este dilema. Nós passamos a nossa vida com este dilema. E a fronteira do sensacionalismo está muitas vezes em relação à emoção exatamente neste ponto, que é a partir de que ponto é que a emoção se torna apenas uma ferramenta de captação da atenção do público.
2: Luís Miguel Loureiro é um autor de um artigo sobre a escuta como ética, distinguido pela International Listening Association como o melhor publicado em 2025 na revista International Journal of Listening. A entrevista ao Minho IID tem reposição hoje, depois deste noticiário, aqui na Universitária, e pode ser ouvido também em podcast em rum.pt. O Prémio Nobel da Paz 2026 foi atribuído à jurista e ex-presidente do Tribunal Penal Internacional para o Rwanda Navan Navanetten, Nevi Pillay, anunciou hoje o Comitê Nobel Norueguês. A sul-africana Pillay, de 85 anos, foi reconhecida pelos seus esforços na promoção da paz e do direito internacional, indicou o presidente do Comitê Norueguês do Nobel. Nevi Pillay foi alta comissária das Nações Unidas para os Direitos Humanos entre 2008 e 2014 e mais recentemente liderou uma comissão da ONU que investigou violações de direitos humanos em Israel e nos territórios palestinianos. Esta comissão acusou Israel de cometer genocídio na faixa de Gaza. Milhares de crianças e jovens com necessidades educativas especiais podem ficar sem o acompanhamento especializado do que necessitam, porque os Centros de Recursos para a Inclusão, os CRI, continuam sem saber que verbas terão este ano letivo. Um mês após o início das aulas, o Ministério da Educação continua sem revelar qual será o financiamento de cada um dos 98 centros para o atual ano letivo. O pedido de reunião feito junto com a Federação das Associações Portuguesas de Paralisia Cerebral continua sem resposta, assim como aos milhares de alunos. À associação chegam queixas diárias de famílias cujos filhos não estão a ser devidamente acompanhados. E assim termino este noticiário. A informação está de volta à Antena da Ruma a partir das 3 da tarde com a jornalista Ariana Azevedo. Quanto a mim, tenha uma boa tarde.
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4: Olá e sejam muito bem-vindos a mais um Minho IID. Hoje vamos refletir sobre o lugar da escuta no jornalismo e sobre o que lhe acontece no ritmo do dia-a-dia. Quanto tempo e atenção conseguimos dar a quem fala connosco? E como lidamos com a emoção que uma conversa pode despertar? O nosso convidado é Luís Miguel Loureiro, é investigador no Centro de Estudos de Comunicação e Sociedade, professor da Universidade do Minho, tem um percurso no jornalismo que passou pela Rádio Nova, pela Rádio Comercial e pela RTP, escreveu um artigo sobre a escuta como ética que foi considerado o melhor, publicado em 2025 na revista International Journal of Listening, atribuído pela International Listening Association. É o ponto de partida para esta conversa. Luís Miguel Loureiro, muito obrigada por estar aqui connosco no Minho IID. Quero começar por uma coisa que eu sinto muitas vezes aqui sentada no meu trabalho. Às vezes estou, como vamos estar, à conversa com alguém e tenho sempre vontade de ficar mais tempo, mas já estou a pensar no que tenho para fazer a seguir. A pessoa ainda está a falar, a minha atenção já se está a dividir. Até que ponto é que a pressa do dia-a-dia nos tira a capacidade de escutar?
5: Eu considero que nos tira quase totalmente. Ou seja, e é um pouco a ideia que está subjacente a esse artigo. Esse artigo que a Ariana falou é um artigo que andou na minha cabeça durante muitos anos, desde os meus tempos de jornalista, lá está. Portanto, não será por acaso que a comunidade de investigadores da escuta, a nível internacional, que é uma comunidade que já existe, nós podemos pensar que a escuta, mas isso estuda-se, já se estuda há mais de, há 4 décadas. O artigo foi publicado no volume 39 e, para quem percebe de revistas científicas, os volumes indicam normalmente o ano em que, ou o ano relativamente ao primeiro ano em que foi publicada uma revista, portanto esse ano, ou seja, foi no 39º ano de vida da revista. A revista já foi uma revista física, hoje existe online, no universo Routledge, Taylor & Francis, é portanto uma revista com prestígio a nível internacional, e eu fiquei extraordinariamente feliz, primeiro por ter conseguido publicar o artigo lá e depois calhou-me isto em sorte. Ora bem, de facto o artigo parte desta noção de que o ruído em que nós vivemos. Eu, quando falo de ruído, nós podemos pensar ruído acústico, não. Quando eu falo de ruído é um ruído, uma poluição visual, uma poluição sonora, a nossa própria poluição, a forma como nós vivemos interiormente cheios de ruído. Aí está, a Ariana estava a dar um excelente exemplo, estamos sempre a ser mobilizados para o momento seguinte e não conseguimos absorver o momento que estamos a viver. E, portanto, nós, supostamente, não conseguimos, nós que andamos numa ânsia de presente, de viver intensamente o presente, estamos sempre a perdê-lo. Estamos constantemente a perder o presente. E, portanto, em nome de um futuro que vai há de chegar, que nos reclama produção, e portanto, neste sentido, a nossa cabeça também, desde logo, é a nossa cabeça que se enche de ruído. E, portanto, o artigo defende um bocadinho, ele fala de uma escuta, mas é uma escuta multidimensional, chamemos-lhe assim. Coloco-a no plano da ética, porque no plano da ética ela permite-nos pensar como chegar ao outro, como deixar que o outro entre em nós, e o outro aqui não é o outro físico, é um outro que pode ser físico, mas também pode ser uma ideia mental da diferença, da estranheza, etc, etc. Portanto, é um bocadinho esta ideia de que nós, para deixarmos que o outro nos invada, ou seja, para que a diferença se produza em nós, para que nós consigamos também produzir essa diferença, que é fundamental na minha ótica para a comunicação de facto acontecer, nós temos que conseguir desde logo um processo de silenciamento do ruído interior, que normalmente é um ruído causado por fatores externos, mas também pelo nosso ego. E hoje em dia nós agora andamos nesta história do Ronaldo e do Cristiano Ronaldo e tal, as pessoas vejam. Basta irem a este exemplo para perceberem o quanto o ego hoje pesa na nossa própria interação com o espaço público. E quando nós deixamos que o ego impregne isso, é o nosso próprio ego que está em jogo, e o nosso próprio ego não permite que ouçamos os outros, que escutemos os outros, e portanto só ouvimos o eco que andamos a produzir nós próprios.
4: Mobilizamos às vezes as nossas escutas para aquilo que é menos importante. O professor referiu aí uma coisa interessante, que é, já estava a pensar nisto há algum tempo, mas o artigo começa com uma situação em aula.
5: É verdade.
4: Decidiu adiar um debate que os alunos queriam ter naquele momento. O que é que muda com esse intervalo, e como é que o levou a pensar a escuta como uma questão ética?
5: Foi um instinto que eventualmente deriva da minha experiência já de décadas como jornalista, daqueles momentos em que eu próprio me obrigava a mim mesmo a recuar perante a urgência do tempo, perante a urgência da produção, perante a urgência da própria emissão de fazermos uma notícia, de fazermos isto, fazer aquilo. Muitas vezes eu senti esta necessidade, inúmeras vezes, elas perde-se a conta. Naquele momento em que os alunos quiseram debater um assunto que era polémico, era um assunto altamente polémico e continua a ser um assunto polémico, um assunto polarizador, como agora nós costumamos dizer, altamente polarizador, as linguagens inclusivas. Era esse o tema, porque isso surgiu no programa, no decurso do programa de uma aula em que eu estava a falar. A disciplina chamava-se Comunicação e Linguagens, que ainda existe, mas não é normalmente dada por mim, nesse ano foi. E surgiu essa possibilidade desse debate, e quando, ou melhor, surgiu o tema, e os estudantes reclamaram um debate imediato. Reclamaram-no de uma forma altamente veemente, e eu percebi que aquilo ia dar para o torto. Basicamente, eu deixaria basicamente de ter aula para ter aquele debate. Eu próprio provoquei o meu primeiro recuo, instintivamente, é um professor a reagir a uma situação de aula, e o que é que eu faço? Eu digo-lhes, ok, acho que vocês têm razão, vamos debater, mas vamos debater na próxima semana. Portanto, agora o que é que vocês vão fazer? Pá, pensem no assunto. Pensem no assunto. E só este pensar no assunto, eu depois, portanto, eu sirvo-me disto como exemplo de partida para o próprio artigo, para a reflexão do artigo, no fundo para delimitar desde logo o ouvir e o escutar, que eu defino como conceitos absolutamente distintos. Nós fartamos-nos de ouvir. Escutar é que é pouco. E o que eu queria era que os estudantes de facto escutassem. E aqui, lá está, as múltiplas dimensões da escuta que eu acabo por trabalhar, não de forma totalmente assumida no artigo, ela procura outras coisas, mas de facto o conceito de escuta que eu trabalho é um conceito pluridimensional. Por exemplo, considera a possibilidade de nós estudarmos, de lermos, de pararmos para escutar.
4: De certa
5: facto,
4: forma, podemos dizer que ouvir é instantâneo, escutar interioriza.
5: Digamos que numa definição mais simplista, que as pessoas possam entender, evidentemente nós estamos num contexto em que é importante nós comunicarmos para o maior número de pessoas possível, as pessoas sentem-lo assim. E sentem muitos exemplos na sua vida que batem com isto, não é? Que dão, de facto, concordam com esta posição. Sim, nós fartamos-nos de ouvir, passamos o tempo a ouvir, às vezes ouvimos até demasiado, mas... O que é que fica cá dentro?
4: Não entra nada.
5: O que é que fica cá dentro, não é? A questão é essa.
4: Há uma caminhada sonora que descreve em Braga e relaciona a escuta com a desaceleração de quem escuta. O que é que essa experiência lhe permitiu perceber?
5: Foi muito engraçado e nós estamos nos estúdios da RUM, que são muito próximo, ficam muito próximo do ponto onde começou esse passeio sonoro. É uma metodologia que já está há muito, digamos, há 5 décadas teorizada, uma metodologia de escuta, digamos de escuta ativa, agora como se costuma dizer. É uma metodologia chamada Soundwalk, foi teorizada por um canadiano. E esse Soundwalk começou, esse passeio aqui pelos sons de Braga, começou precisamente ali no, na porta principal do Generation, porque estava a decorrer aqui uma conferência onde eu participei e do programa dessa conferência fazia parte desse Soundwalk. Ora, esse Soundwalk, já muita gente fez soundwalks, embora pouca gente das pessoas que nos estão a ouvir eventualmente o tenham feito. É uma experiência extraordinária. A mim até me mete um bocadinho de confusão quando vejo tanta gente hoje a andar na rua de auscultadores. Nada contra, as pessoas vão no seu mundo, mas a verdade é que não vão no mundo.
4: Não escutam.
5: E correm riscos, por uma razão muito simples. Basta pensarmos nisto. Nós só vemos no máximo a 180 graus. As pessoas que veem muito bem conseguem ver para os lados do campo ocular, não nos dá o que fica atrás de nós. Mas o campo auditivo dá-nos tudo. E conseguimos ter uma audição, e temos uma audição espacial, as pessoas, especialmente as pessoas que obviamente têm a capacidade de ouvir com os dois ouvidos. Faz perceber, por exemplo, se aproxima um carro por trás, se vem alguém atrás de nós, etc, etc. E a mim mete-me confusão que nós, hoje, numa sociedade que de facto está viva a ditadura da imagem, a ditadura do visual, ela vive-o de tal forma interiorizado que pode dispensar outras formas sensoriais de relação com o mundo. E nós dispensamos precisamente, desde logo, a audição ao colocarmos cascos, como nós dizemos na rádio,
4: certo.
5: Cascos no ouvido.
4: Nesse dia saiu do Generation e foi para onde?
5: Demos uma volta aqui pelo centro de Braga, basicamente. Foi uma volta relativamente grande. Penso que durou 1 hora e meia, 2 horas. O percurso não é assim tão grande. O que é que isto significa? É um percurso que terminou junto à Sé. E, portanto, andámos pelas ruas do centro histórico basicamente, ele demorou tanto tempo, desde logo porque foi feito a um passo muito lento. E isso levou-me logo a tirar uma ilação. Eu ouvi tanta coisa, escutei tanta coisa. Na verdade, aqui é melhor passar mudar de verbo. Em vez de ouvir, eu escutei. Eu escutei a cidade a funcionar e escutei-a de tal forma decomposta em tantas camadas sonoras que fiquei absolutamente, foi para já uma surpresa enorme. Se era um grupo, quem observasse esse grupo na rua devia pensar que ia ali uma seita religiosa, misteriosa qualquer.
4: Campada de tolinhos.
5: Tolinhos, completamente, não falam uns com os outros, vão em silêncio, a andar muito devagarinho na cidade. Quem são aqueles doidos, não é? Mas de facto, aquela experiência trouxe-me um conjunto de reflexões que eu chamo nesse artigo, utilizando um trocadilho que é permitido pela língua inglesa melhor do que funciona em português, kinetics, ou seja, eu utilizo a palavra kinetic, portanto, de cinético, não é? De movimento, que significa movimento, mas meto-lhe a palavra ethics, ética. Portanto, uma ética da. Há aqui uma ética do próprio movimento que permite a escuta. E essa ética do próprio movimento, ou seja, essa possibilidade que eu dou à cidade de me invadir, de eu a compreender melhor, de eu a escutar melhor, essa ética passa por uma desaceleração. E uma desaceleração física. Para as pessoas perceberem o que é que eu estou a dizer, eu convido-as a imaginarem-se dentro de situações em que são transportadas ou se fazem transportar a diferentes velocidades. E pergunto-lhes o que é que elas ouvem do mundo ou o que é que elas conseguem escutar do mundo em cada uma dessas situações. Vamos, por exemplo, para um avião, mas depois podemos diminuir e vamos para um carro. Podemos diminuir e vamos a pé numa cidade. E vamos tentar perceber, a partir destas 3 situações em que o nosso corpo é transportado a velocidades distintas, qual é o mundo que chega até nós.
4: Daí a desaceleração interior de que fala na conclusão.
5: É uma desaceleração interior e física. Ou seja, as pessoas também entendem isto de uma maneira muito simples na vida delas. O que é que acontece quando nós entramos de férias? ou o que é que pode acontecer? Isto se as pessoas não se enfiarem, não se forem nas férias enfiarem filas de trânsito, querem arranjar um lugar para a toalha na praia, etc, etc. Nada contra, todas as férias são legítimas. Eu não sou praticante dessa religião de férias em que vou fazer basicamente a mesma coisa que já faço no meu dia-a-dia. Mas pronto, isso, se as pessoas quiserem refletir...
4: Mas por norma temos mais tempo para escutar, não é?
5: Muito mais, claro. Apesar de muitas vezes podermos viver as férias também nessa lógica de competição pelo espaço, que era, no fundo, metermos em filas de trânsito e irmos disputar metros quadrados na praia, na areia da praia, mesmo assim nós damos-nos mais tempo a nós próprios. E às vezes é nas férias que nós tomamos decisões importantes acerca daquilo que iremos fazer a seguir. Porque nós desaceleramos, mesmo que vivamos com um nadinha de excesso de aceleração ainda nas férias, que também nos cansa, desaceleramos sempre. E isso permite-nos escutar-nos desde logo a nós próprios. E neste sentido, de facto, a escuta é um fenómeno que nós precisamos de pensar, e na minha ótica, e a minha proposta é exatamente nós trazermos um pensamento da escuta para já para o pensamento científico, para a investigação científica, é essa a minha proposta, desde logo, que cientificamente nas ciências da comunicação nós nos interessemos mais pela escuta, porque repare, Ariana, uma coisa. Nós na comunicação também negligenciamos a escuta, mesmo no estudo da comunicação, porque normalmente a comunicação estuda as mensagens, é a base da comunicação, é a base dos estudos de comunicação, é a mensagem. Ora, a mensagem parte de um ato de fala. A mensagem parte de... possa esse ato surgir das formas...
4: Das mais variadas formas.
5: Mas é de um ato de fala. Portanto, nós focamo-nos nos estudos em comunicação na produção de mensagens. Basta ver, sei lá, vamos estudar o jornalismo. Como é que eu estudo o jornalismo se não estudar as mensagens jornalísticas, não é? Aqui eu acho que nós podemos abrir um campo para algo que, na minha ótica, e é essa a proposta do artigo, ou melhor, a proposta de reflexão do artigo, é até que ponto é que nós estamos a comunicar, de facto, no mundo atual? Até que ponto é que as condições de comunicação existem? As rádios lançam o seu produto para o ar, nós estamos a falar, eu estou a falar aqui, estamos a lançar mais um. Ou seja, o sistema comunicacional, neste momento, pode descrever-se em termos da produção das mensagens e da forma como elas são lançadas, depois como um sistema que tem que interagir com um fundo ambiental de ruído, basicamente, de enorme ruído. Andamos todos a produzir ruído, não é? Toda a gente. Vamos para as redes digitais, quer dizer, nós agora, um dos problemas do jornalismo é concorrer com as redes digitais, etc. Pronto, são questões que, digamos, há 20, 30 anos não se colocavam.
4: Não falaríamos
5: de uma forma...
4: em clickbaits, vamos
5: Exatamente,
4: dizer assim.
5: Exatamente, não falaríamos em montes de coisas, como de facto a procura incessante por atenção. E eu pergunto-me, até que ponto é que estamos a comunicar? Até que ponto é que isto gera condições para que o sistema da comunicação funcione?
4: Professor, recupera uma crítica interessante ao excesso de soundbites aqui em rádio. Procuramos sempre um bom RM, um bom som para a peça. Quando é que essa procura pode limitar aquilo que nós conseguimos? Lá está, compreender.
5: Isso é uma citação que eu retiro de um jornalista, de um grande jornalista de investigação, falecido há 3 anos, John Pilger. John Pilger, para as pessoas que o nome não diz nada, passa a dizer, especialmente para aquelas que viveram já as questões de Timor-Leste, como o autor do documentário Death of a Nation, que passou na altura na ITV britânica e mudou completamente a agenda mundial, a percepção mundial acerca do problema de Timor-Leste nos anos 90. E, portanto, possibilitou, foi um dos grandes possibilitadores, além das imagens que nós recebíamos na altura do massacre do cemitério de Santa Cruz, etc., mas foi um dos grandes possibilitadores das manifestações que houve, e em Portugal houve manifestações gigantescas que acabaram por fazer com que o mundo, as Nações Unidas nomeadamente, acabassem por forçar a Indonésia a sair de Timor-Leste e a provocar a independência de Timor-Leste. Ora, John Pilger é um jornalista que me inspira bastante, um grande jornalista de investigação, e tem essa frase num livro que é precisamente um dos manás para quem, por exemplo, como eu, dá investigação jornalística na universidade. É um livro de grandes investigações jornalísticas em que ele faz uma coleção de grandes investigações jornalísticas, e ele na introdução diz isso. Nós estamos num mundo cheio de soundbites a circular que, na verdade, nos provocam um ruído tão intenso que esse ruído resulta em silêncio, silenciamento. Ou seja, a barreira ruidosa é tão grande que nós não conseguimos ver ou escutar para além dela. É esse o nosso problema, de facto. Eu acho que o Pilger resolveu essa questão muito bem nessa frase.
4: E a discussão do silêncio no artigo também mostra que ele pode ter sentidos muito diferentes.
5: Exatamente. Lá está o sentido do silêncio ensurdecedor. Nós, se formos para uma experiência, por exemplo, as pessoas que já foram a Auschwitz descrevem experiências de silêncio ensurdecedor. Silêncio tão forte que é avassalador, esmaga, e é um silêncio. Há várias formas de nós encararmos o silêncio, não é?
4: Em rádio o silêncio é muito forte.
5: Em rádio o silêncio
4: é poderosíssimo.
5: Exatamente. Não é possível, não podemos. No caso da rádio produz ali uma negra, não é? O que é que se passa? A emissão ficou despovoada. Há de facto uma aversão natural no nosso cotidiano ao silêncio. Quando, na verdade, nós, se calhar, precisamos de momentos em que deixamos que o silêncio chegue, de algum modo.
4: Fale por si próprio.
5: Fale por si próprio, porque ele depois vai falar. O interessante é isso.
4: Discuto também aqui o papel das emoções na relação com os outros. E é uma coisa que no meu dia-a-dia me faz muita diferença. Porque quando uma conversa mexe comigo, pergunto-me sempre como é que é de equilibrar razão, emoção. Que lugar é que pode ter a emoção no nosso trabalho enquanto jornalistas?
5: A emoção, eu tenho, enfim, aí tenho vários questionamentos. A emoção desempenha sempre um trabalho de humanização do nosso trabalho, ok? Do trabalho jornalístico. Eu ainda falo do nosso porque...
4: Sentimos sempre coisa, nossos,
5: sim,
4: não é?
5: Sentimos sempre o jornalismo como nosso, sim. A emoção é uma... é um pau de dois bicos. Porque a emoção pode ser usada como ferramenta de captação da atenção, e isso é pernicioso, mas é também uma forma de humanizar. Daí que os jornalistas passem a sua vida, e especialmente quem gosta de pensar naquilo que faz, passem a sua vida com este dilema. Nós passamos a nossa vida com este dilema. E a fronteira do sensacionalismo está muitas vezes em relação à emoção exatamente neste ponto, que é a partir de que ponto é que a emoção se torna apenas uma ferramenta de captação da atenção do público. E, portanto, a partir do momento em que a emoção é totalmente transferida para o produto jornalístico, e o jornalista não está nem aí, ele quer ele faz daquilo um instrumento. E portanto isto, curiosamente, muitas vezes jornalistas, e aqui falo muito contra certas estratégias performativas do jornalismo, e eu fiz muitos anos de televisão, sei muito bem do que estou a falar, peço desculpa pela arrogância eventual. Estratégias performativas dos jornalistas são, na minha ótica, altamente censuráveis, porque elas elas têm tudo de racional e nada de emocional.
4: Elas porque são pensadas muitas vezes.
5: Obviamente, estamos a falar de uma peça de teatro. Nós não estamos nada contra o teatro, mas é uma peça de teatro já escrita que está a ser interpretada naquele momento.
4: E vemos pessoas... isso muitas vezes.
5: Exatamente, ou seja, é totalmente diferente. Um trabalho que, pela sua profundidade humana, transmita, ponha, nos coloca em comunhão de emoções. E isto já não é sensacionalismo, isto pode ser jornalismo com muita informação mesmo, mas normalmente isto consegue-se quando o trabalho é profundo, quando o trabalho respeita as pessoas que, por exemplo, aborda, quando o trabalho escuta. E, portanto, escuta o outro. Vai buscar aquilo que as pessoas têm a transmitir. E nós, como seres humanos, temos sempre a transmitir emoções. Nós nunca, isto já está perfeitamente estudado, nós não somos máquinas racionais apenas. Nós temos, eventualmente, somos providos de razão. E quando eu falo de escuta, às vezes as pessoas podem pensar, ai, quando há um recuo racional. Mais do que isso. É preciso fazer um recuo que, sim, vai despertar processos de racionalização, mas, ao mesmo tempo, quer aprofundar-se em si próprio. Quer escuta. A escuta é sempre um exercício de aprofundamento. Vamos tentar aprofundar isto. E aprofundar as coisas não é forçosamente um caminho, apenas trará, como eu digo, processos de racionalização, sem dúvida, Sem dúvida, as pessoas depois, nós todos temos a tendência de racionalizar, categorizar, para podermos discernir coisas, não é? Diferenciar, mas na verdade é sempre algo que apela, realiza um aprofundamento. Em relação ao trabalho jornalístico, de facto, ele pode, e eu conheço os melhores trabalhos jornalísticos, são trabalhos que fazem este aprofundamento. São trabalhos que, de facto, respeitam integralmente o outro, não se servem do outro. Transmitem integralmente, ou procuram transmitir, e a verdade, Ariana, que é o santo graal dos jornalistas, não é? A verdade, a procura da verdade, está aí. Está aí. Não está apenas em eu transmitir aquilo que as pessoas racionalizam sobre um determinado acontecimento. Está em transmitir como é que as pessoas sentem o acontecimento e o podem transmitir.
4: Há aí uma coisa curiosa, que na conclusão do artigo admite que a escuta possa surgir mais tarde, através do pensamento, através da memória. Uhum. Quando voltamos a uma gravação e só depois percebemos, por exemplo, o alcance de uma resposta, ainda estamos a escutar?
5: Claro, aí é que está a escutar. Eu diria, não é ainda, é aí que se gera a escuta, sim. Eu falo sim que a escuta pode ser gerada, portanto eu também, é uma das propostas que também foi considerada inovadora por quem analisou o meu artigo e quem votou o artigo como o melhor do ano, publicado em 2025. Os colegas que o fizeram consideraram também essa proposta inovadora, porque normalmente nós tendemos a olhar para a escuta como uma atividade situada. Isto é um conceito académico, basicamente também o entendemos, é algo que nós que está relacionado com uma situação concreta. Eu falei há pouco de situações concretas, não é? A situação em que andei a passear aqui pelo centro de Braga, a situação do John Cage provoca aquele momento de não escuta, na verdade, nas pessoas que não souberam escutar o seu concerto, o seu trabalho 433. Portanto, normalmente as situações de escuta são mais fáceis de estudar, lá está, quando é escuta situada. Só que nós também temos momentos em que a nossa memória, por exemplo, entra em ação e leva-nos para momentos de escuta incríveis, incríveis. E essa associação, aquilo que a Ariana estava a fazer muito bem, é exatamente o que acontece. Foi por isso que eu disse, é aí que acontece a escuta. É aí que está a escutar, porque até aí só tinha ouvido. Até aí só tinha de facto ouvido, tinha ali uma série de coisas, mas depois há ali um gatilho. Espera aí.
4: Vamos ali picar aquele som, exato, até pusemos um marcador e tal. Espera aí, deixa-me ouvir isto melhor.
5: Exato.
4: E aí estou a escutar.
5: Exatamente, exatamente.
4: É uma coisa que nos acontece todos os dias. E lá está, depois há o momento de escolher o que é que fica. O que é que fica no RM, o que é que fica da peça. Às vezes uma conversa de meia hora pode ficar reduzida a 40 segundos. Como é que preservamos o sentido daquilo que aquela pessoa nos disse?
5: Lá está, temos que mergulhar mesmo, ou seja, temos que escutar a sério. Eu acho que é possível. Eu, como jornalista, fui jornalista durante muito mais tempo do que sou académico, digamos assim, e espero sinceramente ter produzido algum bom jornalismo, sendo que esta minha esperança se liga exatamente aos momentos em que eu eventualmente tenha conseguido escutar. E, portanto, tenha conseguido, mesmo que reduzindo, eu dou um exemplo daquela que eu considero e considerarei provavelmente sempre a minha melhor reportagem televisiva da minha carreira como jornalista, o meu melhor trabalho, que é uma reportagem que eu fiz em 2004 no bairro de São João de Deus, no Porto, quando o bairro de São João de Deus ainda era o gigantesco problema de dignidade, de falta de dignidade humana, completamente tomado pela droga. O bairro de São João de Deus, entretanto, ainda existe, existem umas casas lá, mas foi totalmente arrasado. Mas em 2004 ele ainda estava lá de pé e, enfim, com situações de absoluto fundo do poço. Eu na altura chamava-lhe o fundo do poço. E eu fiz um trabalho, permaneci lá durante um mês, eu e o meu colega de trabalho, um repórter de imagem que ainda trabalha na RTP, o Paulo Maio Gomes.
4: Ah, então não? Fiz a volta a Portugal em bicicleta com ele.
5: Exatamente. Eu e o Paulo temos, de facto, algumas histórias muito interessantes e também de grande camaradagem. Dois camaradas a sério. Fomos para a guerra juntos, por exemplo, também. E, portanto, eu tenho, em relação ao Paulo, enfim, lá está, as memórias... Eu agora já estou a escutar outras coisas na minha cabeça ao pensar no Paulo. Mas, de facto... Nós permanecemos esse mês inteiro em que na primeira semana nem sequer filmámos, Ariana. Éramos uma equipa de televisão, não houve filmagens na primeira semana. Houve conversas, houve escuta, houve muita escuta. Fizemos mais de 20 horas de imagens. Eu quando termino, quando nós damos por terminado o trabalho de reportagem, eu tinha... em cassetes, na altura, ainda era em cassetes, mais de 20 horas de imagem para ver. E aquilo depois resultou num trabalho de meia hora. Portanto, imagino que é pegar... Portanto, eu tinha 40 vezes... Tinha...
4: Mais, se calhar.
5: Tinha
4: 40 vezes
5: mais imagens do que as que usámos. Isto é uma proporção gigantesca. E portanto lança, eu demorei nessa altura, lá está, foi-me dado, ou eu exigi, já não me lembro, na altura penso que me foi dado, mas também porque eu fui pedindo tempo para editar esse trabalho foi dificílimo de editar, estive três meses a editá-lo e resultou de facto num trabalho de meia hora apenas, mas em que eu acho que aquelas pessoas que nós encontramos e que, de facto, tivemos a oportunidade de escutar no terreno, transferimos essa escuta para o trabalho. E é por isso que eu acho que é o melhor trabalho que eu fiz, sem dúvida. É o trabalho que deixa mais, que me deixou mais marcas em mim e que ficou como um, digamos, algo que vale a pena. Eu às vezes ainda o mostro aos meus estudantes e ele faz sentido mostrar hoje, 22 anos depois. Portanto... De facto, aí eu acho que consegui que a escuta permanecesse sempre. E a escuta, lá está, ela foi feita no tempo diferido das coisas. Não ir para casa com soluções já definitivas. Pensar, refletir, ir buscar as memórias dos dias passados, as memórias das pessoas... E as memórias, repare, Ariana, as memórias são muito construídas porquê? Pelas emoções vividas.
4: E ainda agora o fez, foi há 22 anos e estava a escutar outra vez.
5: Claro, já lá estou. São as memórias que nos transportam de facto para os lugares. Ou melhor, peço desculpa, é a emoção vivida que nos transporta de facto para os lugares que memorizamos, que temos na memória.
4: Olhando, se calhar, aqui também um pouquinho para aquilo que é o dia-a-dia das redações, o que é que depende da minha, da nossa disponibilidade individual e o que é que precisa de mudar na organização das redações para conseguirmos escutar melhor?
5: Ui... Pois, eu sei.
4: Teríamos mais 3 horas de conversa.
5: Não, eu sei. O problema é que nós agora estamos a bater de frente com uma coisa chamada simplesmente capitalismo. Portanto, todos nós, quem é jornalista e quem percebe, as pessoas não precisam de teorizar o trabalho jornalístico a partir desta noção de escuta. Mas percebem que através da escuta perceberão qual é, o que é que estão a perder por não escutarem. Não é? O que é que nós todos, como sociedade, estamos a perder por não escutarmos? Eu acho que as pessoas percebem isto, e os jornalistas percebem isto, particularmente. Por isso é que eu disse que a minha experiência como jornalista me ensinou muito e me trouxe muitas reflexões que andavam aqui desligadas.
4: A marinar.
5: A marinar, como se costuma dizer, exatamente. A serem lentamente escutadas. Podemos às vezes dizer, eu andei a mastigar isto. Sim, o mastigar também é isso. Também
4: faz sentido.
5: O ruminar, etc. Não é? Também faz parte de processos de escuta. E portanto, esta situação que de facto me foi acontecendo, eu transferia, gostaria que ela se transferisse para as redações. Mas para transferirmos isto para as redações, para a forma como elas são constituídas, nós tínhamos que ganhar, desde logo, intervalos, tempo, silêncio. Tínhamos que ganhar isso tudo. Hoje, o jornalismo, infelizmente, nós definimos como jornalismo uma atividade comunicacional que aí está, lá está o problema que eu identifico, de comunicação tem cada vez menos, de que verdadeira comunicação, porque, voltando à tal ideia do Luhmann, da teoria dos sistemas, para existir comunicação que funcione, de facto, como sistema, ela tem que produzir diferença. Tem que produzir diferença. O sistema tem que ficar diferente depois de se produzir a sua função. E, na verdade, o jornalismo, e, por exemplo, quem fez, como eu, jornalismo de investigação, está fartinho de saber que já não está a produzir diferença nenhuma. Nem nas pessoas, nem... Portanto, nós, a diferença, aliás, é produzida pelo oposto, que é pelo extremar cada vez maior das trocas de informação. Chamemos-lhe assim, porque eu já não consigo chamar comunicação. As trocas de informação que nós temos hoje são trocas que, na verdade, nos mantêm e nos deixam completamente parados na posição anterior à que tínhamos quando fizemos a troca. Porquê?
4: Porque ficamos nós ficamos reféns
5: daquilo. O nosso orgulho, o nosso ego, lá está. Tudo aquilo que bloqueia a escuta, a possibilidade de irmos, de abraçarmos o outro. Abraçarmos não num sentido poético do abraço, mas também sim no sentido de procurar a harmonia do sistema, do grande sistema humano, que no fundo se chama sociedade, não é? E portanto nós já não estamos para aí virados. Nós ficamos estancados numa posição, somos estacas verdadeiras numa posição, o outro é outra estaca do outro lado. Trocamos informações, vamos para as redes e estamos sempre a trocar informações, mas já sabemos que aquilo que nós mandamos para o outro lado nos é devolvido através de um bumerangue que quer atingir-nos na cabeça. Portanto, basicamente é isto, e estamos polarizados e vivemos a polarização como dia-a-dia.
4: O que é que a escuta por si só não consegue resolver no jornalismo?
5: O que é que a escuta não consegue resolver no jornalismo? A escuta, aí está, a escuta é um problema ético, e como problema ético temos que o pensar em termos sociais, desde logo. Como é que nós podemos desenvolver respostas sociais, respostas como sociedade, ao nosso problema, que é exatamente o problema da aceleração, da impossibilidade da comunicação, da polaridade, que depois tem todos estes resultados: polarização, extremação de posições sem qualquer hipótese de aproximação, etc. Sem qualquer trabalho de socialização, e lá está, de comunicação, de facto. Ou seja, portanto, o que é que a escuta não resolve? A escuta resolveria isto. Na minha ótica, o problema é que ela não é que nós não temos o tempo, não temos o espaço, não nos damos o tempo, não nos damos o espaço, não damos o espaço ao outro. Isto não passa apenas, obviamente, por cada um de nós, mas é preciso que nós interiorizemos isto. Eu recuso completamente a ideia de que nós somos absolutamente autónomos e que de um momento para o outro vamos ficar todos espetaculares a escutar. Não. Nós vivemos amarrados por um sistema, que eu há pouco dei-lhe o nome, que é o nome que basicamente resume tudo isto. Chama-se capitalismo. Nós estamos reféns da produção, de palavras como produtividade, flexibilidade, aceleração de processos. Se nós dissermos, eu preciso de parar, não és produtivo, não és isto, não és aquilo.
4: E no meio disto tudo temos que dosear.
5: Exatamente. As mulheres, por exemplo, a Ariana, têm o problema, uma mulher quando para, não é? As mulheres têm de parar. Uma mulher tem biologicamente, pela sua própria condição biológica, de parar, ou muitas mulheres têm de parar. Isso aí já é algo que pode não ser bem interpretado pelo sistema, aí está, pelo grande sistema, que se sobrepõe a todo o resto, que é o sistema capitalista, que de facto nós temos que, enfim, eu acho que relativamente ao sistema capitalista, a escuta é uma proposta revolucionária. Assumo isto que estou a dizer, é uma proposta revolucionária, sim, porque tem aqui elementos que o sistema não comporta. Esse sistema não comporta. Agora, eu pergunto-me, ou pergunto às pessoas, em relação ao seu cotidiano, em relação à correria em que toda a gente anda, nós não andamos cansados, nós não andamos doentes mesmo, às vezes doentes da cabeça mesmo. Há pessoas que têm burnout, nós nunca falamos tanto de burnouts, de stress, etc, etc. Isto é uma doença da aceleração, é uma doença que é resultado do nosso dia-a-dia, mas na verdade são as grandes doenças individualizadas trazidas para cada um de nós pelo capitalismo, porque o capitalismo é aquilo que de facto superintende toda a nossa vida, e nós temos que compreender isto, e é por isso que fazer uma proposta destas, as pessoas podem quase até achar ai que giro, a escuta e tal, é muito giro, não, a proposta levada ao seu limite, aos seus limites teóricos, ela é uma proposta revolucionária e produziria uma sociedade diferente.
4: Vamos da teoria à prática, vou-lhe deixar um desafio. Como é que se ensina um futuro jornalista a escutar? Que exercício é que lhe proporia?
5: Vamos tentar assim, vir para a prática, para o terreno da prática. Muitas vezes ele tem que, para escutar, ganhar espaço para si próprio. Portanto, desde logo, ganhando espaço para si próprio, tempo para si próprio, ele vai ter que lutar contra uma estrutura que lhe vai pedir para ser rápido a produzir. Isto é uma situação prática que os jornalistas percebem perfeitamente. Quantas vezes um jornalista diz: epá, eu não tenho aqui, ainda não tenho nada, preciso de tempo para recolher informação, preciso disto, preciso daquilo. Não, a gente já tem noticiário daqui a 5 minutos, é preciso ir para o ar. Não é?
4: Preciso disso ontem. Para agora, exato, para há dois minutos.
5: Exatamente. Eu aqui não preciso de elaborar muito, nem preciso de fazer aqui grandes percursos teóricos para se perceber que, de facto, nós, na prática, sofremos esta. Estamos sempre a chocar, lá está, contra o sistema. Mas, como eu digo, o sistema, na prática, ele aparece assim. Ele não se chama, no nosso dia a dia, não se chama aquilo que eu lhe estou a chamar: capitalismo. Ok? Não se chama capitalismo, mas ele é o capitalismo. O capitalismo está muito mascarado no nosso dia-a-dia de dispositivos que todos eles, sem exceção, nos aceleram e nos impedem de escutar. Portanto, por isso é que eu digo, há uma responsabilidade que nós, ou há algo que nós podemos fazer. Há pessoas que já optaram por... As pessoas que optaram por assumir uma atitude de escuta alteraram completamente, radicalmente as suas vidas, isolaram-se, por exemplo. Há pessoas que vão para a floresta, que vão viver assim, vão viver assado, saíram do sistema. Mas acho que podem fazer isso, se calhar conseguiram ainda extrair do sistema aquilo, o mínimo de que precisavam para poder fazê-lo, e isso é um privilégio. Ora, quando nós estamos a falar de um problema social generalizado, nós não somos todos privilegiados, não é? E como nós não somos todos privilegiados, reclamar os espaços da escuta é uma atitude revolucionária. É uma atitude com um potencial revolucionário muito grande. Portanto, temos que assumir isto. Eu faço esta proposta. Esta proposta, acredito que tenha muita gente a rever-se naquilo que eu estou aqui a explicar, porque é a nossa vida. Porque é a nossa vida, isto não tem... vamos lá ver, isto pode ser apresentado sob a capa de uma teoria muito elaborada, como normalmente são as teorias propostas academicamente, não é? O meu artigo tem essa elaboração, precisa de ter, faz parte da própria linguagem da ciência, mas ele reduz-se a uma simplicidade incrível quando nós trazemos esta teoria para o nosso dia-a-dia. Porque o nosso dia-a-dia é... Nós estamos todos cobertos pelo sistema, Ariana.
4: Nem que não queiramos.
5: Portanto, a questão aqui é... O desafio que eu quero deixar às pessoas é... Opá, vamos ao menos pensar nisto. Vamos começar a pensar nisto. Começar a pensar na nossa... Porque isto é pensar na nossa condição humana. É pensar a nossa própria condição humana. Portanto, não há aqui nenhum tipo de pretensão com isto. O que há é a ideia de que nós, às vezes, o que precisamos às vezes é de gatilhos que nos levem a pensar-nos um bocadinho melhor do que aquilo que a gente consegue fazer ao longo do nosso dia-a-dia. Eu, o que eu proponho é a possibilidade de um gatilho desses. As pessoas podem pegar em qualquer um e pegar por muitas pontas desta conversa que nós aqui tivemos.
4: Antes de terminarmos, eu gostava de recuar ao início do seu percurso, porque encontrei uma coisa muito curiosa ao preparar esta conversa. Houve um pormenor que me despertou a curiosidade. É licenciada em Bioquímica.
5: Sou.
4: Quando escolheu esse curso, que futuro é que imaginava para si?
5: Eu imaginava um futuro na área, por exemplo, da genética, na área da biotecnologia, etc. Eram basicamente os futuros que eu imaginava para mim quando, em 1986, é preciso dizê-lo, entrei em Bioquímica em Coimbra para fazer o curso. Faz agora 40 anos. Está a fazer agora, precisamente aqui a dias, 40 anos, que eu tive o meu primeiro dia de aulas em Coimbra, na universidade, para Bioquímica. A vida deu muitas voltas e...
4: O jornalismo já estava presente nessa altura na sua vida?
5: Já, de forma muito subtil, através das rádios piratas. Portanto, eu fundei com um conjunto de amigos, não estou exatamente na hora inicial, mas uma semana depois já lá estou, com um conjunto de amigos, malta muito nova, a rádio na altura pirata da minha terra, que ainda existe, como a RUM, faz parte do conjunto das rádios locais portuguesas, legalizadas, desde 1989,
4: que é
5: a Rádio Terra Nova, que também me convidou para uma, já agora vou dizer, é uma concorrente, não é concorrente, porque fica na zona de... portanto, é no concelho de Ilha, vem na Gafanha de Nazaré.
4: Ali na terra da nossa Carolina Damas também.
5: Vaveiro, exatamente, a Carolina, que está aqui na RUM e muito bem. E, de facto, que eu conheço muito bem, que foi minha
4: estudante. Foi aluna da professora também.
5: É talentosíssima, a Carolina, é preciso dizer, já agora...
4: Ela está aqui atrás de nós, ela não imagina que estamos a falar sobre ela neste podcast, mas...
5: Exatamente, se ela puser uns auscultadores nos ouvidos, já vai sentir o calor.
4: Exato.

0: pelo jornalismo, e eu chego ao final do curso, quis acabá-lo, quis terminá-lo, portanto termino a licenciatura, por isso é que digo com muito orgulho que sou licenciado em Bioquímica, mas nada mais. Para aí. A partir daí eu quis experimentar, quis procurar uma vida na comunicação, na rádio, primeiro, e depois veio o que veio.
1: Professor, além deste artigo, tem muitas outras coisas à sua volta, o que é que anda a fazer?
0: Eu ando a fazer, hoje mesmo, curiosamente, no dia desta gravação, acaba de ser publicado outro artigo meu sobre a escuta. Agora
1: sobre a forma como nos tornamos ouvintes políticos.
0: Exatamente. Political listening é sobre esse conceito. Isto vem da minha tese de doutoramento, vem da minha... Eu na tese de doutoramento estudei a geração Arrasca. A geração Arrasca já passaram 15 anos. As pessoas já não se recordarão, mas a Ariana certamente se recorda. Porque perpassou, na altura, toda a gente que se sentia precária, na verdade, aquela sensação inicial de um precariado muito grande em Portugal, que nessa altura se percebeu ser muito maior do que cada um individualmente se percebia. E o que é que acontece? Eu identifiquei no meu estudo, que fiz em 2011, 2012, de doutoramento, um momento inicial de escuta política. Os concertos dos Diolinda nos Coliseus, especialmente no Coliseu do Porto. Há ali um momento incrível em que as pessoas não deixam de ser fãs de uma banda. Uma banda, estavam
1: se
0: lá
1: tornam
0: porque eram
1: fãs de um hino.
0: E se tornam, não, elas não conheciam o hino, elas tornam-se ouvintes políticos, porque na verdade elas reagem à interpretação da música parva que sou, como público político, já público politizado. As pessoas percebem, e eu estudei muitos vídeos que foram produzidos na altura e que foram disseminados depois nas redes, que originaram a geração Arrasca. Foi essa disseminação, essa viralização. Na altura, penso que ainda não havia o termo viralizar. Essa viralização em Portugal, eu não sei, se já não me recordo. Eu penso que não utilizo esse termo na minha tese de doutoramento, portanto, é possível que não existisse ainda essa definição da viralização de conteúdos no online, nas redes. Esses conteúdos foram espalhados, que nem chama.
1: Disseminaram-se, não é?
0: Disseminaram-se muito rapidamente e em um mês e meio colocaram 500 mil de pessoas nas ruas em Portugal, em 9 cidades portuguesas, entre as quais Braga. E, portanto, esse momento inicial é um momento fascinante, porque Portugal já tinha uma longa tradição de música de intervenção, música política, não é? Desde o 25 de Abril é uma marca indelével da música de intervenção em Portugal, não é? Da presença da música de intervenção em momentos históricos. Mas ali produziu-se uma coisa totalmente diferente. As pessoas já conheciam, quem conhecia já conhecia a Grândola Vila Morena, o E Depois do Adeus tinha ganho o Festival da Canção, etc.
1: Mas ali
0: etc.
1: Foi tudo muito rápido.
0: Ali ninguém sabia, ninguém conhecia, porque os Diolinda estavam a estrear aquela música. Estavam a estrear aquela música. E as pessoas reagiram àquela música como se estivessem a ouvir um discurso político. Não foi como se estivessem a ouvir uma música.
1: E quando o professor falou da geração Arrasca, a primeira coisa que me veio ao ouvido, a primeira coisa que eu escutei mentalmente foi a canção dos Diolinda.
0: Exatamente. Exatamente. Lá está o papel da memória, não é? O papel da memória leva-nos para essas coisas. E se quisermos um som que corporize e que dê sentido àquilo que aconteceu nessa altura em Portugal, é o som da interpretação dos Diolinda, do Parva Que Sou, que é assim o título da música, que as pessoas, digamos, quem já cá estava há 15, 16 anos, 17, já se...
1: Lembrar-se-á de um trecho, pelo menos da letra.
0: Exatamente. E, portanto, esse é um momento de escuta política que não estava teorizado. Eu trabalhei na minha tese de doutoramento outras coisas, decidi agora, pegando precisamente no meu trabalho de reflexão acerca destas questões da escuta, e porque ela, de facto, o meu conceito de escuta é um conceito eminentemente político, com uma carga de reflexão política. Eu, quando digo político, aqui não é a esfera política dos políticos, etc. As pessoas têm que entender, quando nós falamos de política na academia, estamos a falar da polis, da cidade, daquilo que nós somos todos, não é? E, portanto, este conceito é profundamente político nesse sentido, e, portanto, sendo profundamente político, naturalmente ele teria que ser desenvolvido em outro tipo de irradiações. E eu lembrei-me, lá está o papel da memória. Que diabo? Eu nunca trabalhei os concertos dos Diolinda como um momento de escuta política. Pronto,
1: e assim
0: propus isso, e hoje mesmo acaba de ser editado esse artigo. Portanto, é isso que eu ando a fazer, mas também ando a

0: a trabalhar questões de estudos jornalísticos. A mim interessa-me a interseção entre o jornalismo e a propaganda de guerra, que está muito atual também. Portanto, eu tenho já bastantes trabalhos, ou alguns trabalhos nesta interseção, que me preocupa bastante aí já numa intervenção científica com um caráter de cidadania mais urgente, não é? Porque eu prefiro de uma escola teórica, que é a escola do jornalismo de paz. Eu fiz reportagem de guerra. Eu prefiro essa escola do jornalismo de paz, que é exatamente o oposto, que é um conjunto de propostas teóricas para a produção jornalística sobre conflitos, que neste momento choca totalmente com aquilo que está a ser feito na cobertura das guerras. E, portanto...
1: tem aí muito trabalho pela frente.
0: É uma crítica muito forte ao jornalismo que se está a fazer à volta das questões das guerras. Portanto, também me interessa isso, sim.
1: Tenho um desafio para o professor para fecharmos esta conversa. Se pudesse voltar ao início da sua carreira, que conselho é que daria ao Luís Miguel Loureiro sobre a forma de escutar?
0: Ui, dava muitos. O Luís Miguel Loureiro, do início... tinha uma alcunha na Rádio Nova, no Porto, que era o Flashman. Foi assim que um colega técnico brasileiro, o Paulo Pérez, eu hoje só me lembro de Paulos, curiosamente, mas o Paulo Pérez me alcunhou porque eu andava numa... Eu gostava tanto daquilo que andava lá a fazer no início da minha carreira, exatamente no início, que eu vou para a Rádio Nova, para o Porto, depois de fazer a experiência na Rádio Pirata, de terminar a minha licenciatura, mas eu corria tanto, eu não me cansava, eu não precisava de ginásio nenhum na altura... e que ele me chamou, me alcunhou de Flashman. O Flashman era um tipo que corria muito, mas que, se fosse hoje, deixava fugir muita coisa. Portanto, ou seja, é incrível, não é? Nós termos esta sensação na vida de que quanto mais corremos, mais coisas deixamos fugir. Nomeadamente aquelas coisas que podíamos agarrar se estivéssemos parados.
1: É uma boa dica, professor Luís Miguel Loureiro. Muito obrigada por esta conversa. Refletimos aqui sobre o lugar da escuta no jornalismo ao longo de quase uma hora, sobre aquilo que nos acontece no ritmo do dia-a-dia. O professor Luís Miguel Loureiro, da Universidade do Minho, escreveu um artigo sobre a escuta como ética, que foi considerado o melhor, publicado em 2025 na International Journal of Listening. O Minho ID está de regresso na próxima semana. Temos encontro marcado. Até lá.
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Ora viva, muito boa tarde, seja bem-vindo à sessão de sexta-feira comigo, Sérgio Xavier, hoje em formato bem mais reduzido, apenas uma hora. Digressão sonora entre as duas e as três, uma vez que na hora anterior estivemos a reescutar a conversa, bem interessante, diga-se, com o professor Luís Miguel Loureiro, professor e investigador da Universidade do Minho, a conversa com a Ariana Azevedo. Conversa integrada na edição desta semana do Minho ID, com emissão original à quinta-feira, depois das 20, e com reposição ao início da tarde de sexta-feira. Além disso, também é disponível em rum.pt. Na música, abrimos com a voz inconfundível do Mark Sandman, são os Morphine, que anunciam um álbum póstumo, um álbum perdido, que entretanto foi recuperado, está a ser trabalhado pelos elementos que, sobreviventes dos Morphine. Cocoon é uma das 8 faixas deste álbum, que vai ter edição no início de dezembro. Esta é a faixa de avanço, single de lançamento, e também que dá título a este novo trabalho dos Morphine, do malogrado Mark Sandman. Por cá, seguimos na companhia de Lana Gasparotti. Próxima escolha chama-se Let Go. Assim que avançamos, seja bem-vindo. Bom fim de semana.

chama-se Dark Summer, a música do Ceremony, faz parte do novo álbum da banda, lançado este verão, Tell Me Your Dream, sétimo da banda norte-americana. 15 minutos para lá das duas, seguimos com This Is Lorelei, projeto do Nate Amos, Billy Came Back. Já escutamos os primeiros acordes deste tema que integra o álbum The Singer In My Band. Concerto anunciado para o próximo ano, apenas na primavera do próximo ano, aliás, pré-primavera, 14 de março, vai dar um saltinho até Portugal, apenas uma data anunciada será em Lisboa, concerto na Casa Capitão. Vamos então com Billy Came Back, a música de This Is Lorelei.

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dos trabalhos a reter na produção musical deste ano, os Holy Nothing, que regressaram aos discos com um belíssimo álbum. Fascínio e Miragem, esta é uma das, é um dos bons exemplos, é também a faixa que dá título a este novo disco do trio Musó Brasileiro. Para trás, novidades trazidas por Pedro da Linha, com um novo álbum, lançado na passada semana. Chama-se Música Menor, mas Feliz. Escutamos o tema dos Olhos Teus, com participação de Ella Lee. Daqui a pouco a Radar faz cultura, compacto para o fim de semana, punhado de boas sugestões que vão ser trazidas pela Carolina Damas. Para já temos Charlotte Parks. Escutamos o tema Heaven, o álbum Ambiguous Desire.

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Esta sexta-feira, o Generation recebe Midori Hirano, com Otonoma. Foi com Lush Rush, em 2006, que Midori se mostrou pela primeira vez. Intercalando o piano e outros instrumentos de cordas com glitches, falhas eletrónicas e com samples, a compositora dizia bem ao que vinha. A consolidação chegou 2 anos depois com Chloe Yuri. Editado pela japonesa Noble, selo responsável por lançar boa parte da eletrónica experimental de todo o país, ao longo da década de 2000, este segundo trabalho foi amplamente aclamado pela crítica. A revista Time chegou a descrevê-lo como familiar e estranho em simultâneo e com a qualidade inefável de um sonho. Natural de Kyoto e atualmente a viver em Berlim, começou a tocar piano ainda na infância. Eventualmente chegou aos sintetizadores analógicos e modulares e às suas infinitas possibilidades. A sua música sobrepõe a esfera da composição clássica que estudou e o interesse pela experimentação eletrónica, pelos sons sintetizados, pelo processamento sonoro e pela fragmentação de gravações de campo. Otonoma, o disco mais recente que apresenta neste concerto, parece ser

culminar de toda esta prática. Lançado pela Thrill Jockey, em fevereiro deste ano, o álbum canaliza todo o percurso em nome próprio da compositora. Ao longo das 10 faixas, Autonoma recorre a sequenciadores de sintetizador modular para criar padrões que funcionam como contraponto às melodias. O ênfase dado às texturas do sintetizador, a sua interligação com o piano e a variedade de ritmos tornam-se uma marca distintiva da atmosfera deste disco. Somando comparações a pioneiros como Philip Glass e Suzanne Ciani, Midori Hirano chega no outono ao Generation para apresentar Autonoma, na sua primeira passagem por Portugal em mais de 10 anos. Esta sexta-feira, às 21h30, na Black Box do Generation. Os bilhetes custam 9€.

0: Esta quinta-feira, o Teatro Circo recebe o Lulo, de Raquel Lima. Lulo quer dizer placenta em forró e lungua santomé. Segundo um ritual antigo da cultura santomense, o Lulo é plantado, juntamente com o cordão umbilical, no grande quintal da família. Assim, segundo as gerações mais antigas, as crianças crescem e viajam pelo mundo, mas sabem sempre regressar à terra onde nascem. Nesta performance, três criaturas criadoras evocam a música, o movimento, a poesia e a paisagem, na busca de cordões de transmissão e nutrição, enquanto especulam e repetem rituais para harmonizar colapso e regeneração e levantar questões. E se pertencer às geografias não humanas for uma solução face à extinção que se avizinha? Como fazê-lo sem desperdiçar a memória de rituais úteis para esta transmutação? Onde deixar pistas para uma eventual fuga em direção ao retorno? O ciclo Frente e Verso convida o olhar prismático à perspectiva cruzada, partindo da premissa de que coexistimos num mesmo tempo, somos contemporâneos, e por isso nos inquietam temas semelhantes que abordamos a partir de narrativas e vocabulários que resultam deste mesmo contexto histórico. O Lulo está esta quinta-feira no pequeno auditório do Teatro Circo às 21h30. Os bilhetes custam 9€, metade com cartão Pentágono. Este sábado, o Teatro Circo recebe Glockenwise, com a estreia em palco do novo disco de originais Vale Tudo para Chegar a Algum Lado. A banda de Barcelos, que deu os primeiros passos na urgência do punk inglês com Building Waves em 2011 e encontrou a maturidade na língua portuguesa, como provam os aclamados Plástico de 2018 e Gótico Português de 2023, traz agora um disco que nasce de uma espécie de inquietação geracional. O ponto de partida é curioso: a Guerra do Caulino, um velho conflito de interesses na sua terra natal que acabou esquecido pelo tempo. O pretexto para este novo álbum assenta nesta viagem sobre as promessas adiadas e a eterna obsessão com o futuro, sempre acompanhado por aquela sensação inquietante de estarmos todos numa eterna sala de espera. Os Glockenwise sobem ao palco do Teatro Circo para cantar a suspeita que nos assombra a todos. E se não estivermos a caminho de lado nenhum? Este sábado, às 21h30, na sala principal do Teatro Circo. Os bilhetes têm um custo de 15€, metade com cartão Pentágono.
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2: E foi o compacto para o fim de semana, um punhado de boas sugestões, aqui deixadas pela Carolina Damas, edição de final de semana do Radar Faz Cultura. Por cá, continuamos, ou melhor, regressamos à música. Com os Máquina, seguimos com Agony, o álbum Body Transmission.

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A classe do Cass é o Cass McCombs a rodar Sleeping Volcanoes, viagem até ao álbum de 2019, Tip of the Sphere. Uma pequena recordação nesta tarde de sexta-feira para trás, propostas nacionais com os Máquina e também com o Houseplant, rodou por cá o tema Pleasure. Damos de registro agora, entre em cena é Lado Negro, traz boas vibrações, Gemini and Leo, o álbum Farin.

I Can't Get No Satisfaction, uma versão icónica de um tema mítico, diria, dos Rolling Stones. Esta versão feita pelos Devo, o seu álbum de estreia, lançado em 1978, Are We Not Men? We Are Devo, estreia em grande da banda norte-americana, cuja influência ainda de resto se faz sentir em muita da música feita na atualidade. Outro agora para as despedidas, vou passar o testemunho à Sara Pereira. Ela chega depois das notícias e dos comerciais das três. Eu regresso ainda ao final da tarde para o Português Suave. Fechamos agora com Rose, o tema dos Who Made Who. Continuo ligado. Bom fim de semana.

0: 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Um número mágico para quem acredita nessas coisas.
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3: Olá, boa tarde. A esta hora, 2 dezenas de estudantes da Academia Minhota apresentam os projetos desenvolvidos em equipas de investigação da Academia. Os trabalhos integram a 7ª edição do Prémio de Iniciação na Investigação Científica. O Vice-Reitor para a Investigação e Política Científica, António Salgado, explica o objetivo da iniciativa e destaca a diversidade das áreas representadas.
4: O objetivo deste prémio é permitir que os alunos mais novos, ainda em fase de licenciatura, possam tomar contacto com a investigação, com os processos de investigação, com a formulação de hipóteses, aprender técnicas em laboratório, a multidisciplinaridade dos projetos que nós temos a apresentar, quebragem desde áreas de engenharia, inteligência artificial, ciências sociais e humanas, biomedicina, direito.
3: A presença destes estudantes também desafia as próprias equipas de investigação. À RUM, António Salgado destaca as perguntas que obrigam os cientistas a olhar para os problemas de outra forma, mas também a energia que os mais jovens levam para os laboratórios.
4: Muitas vezes obrigam-nos a pensar os problemas de forma diferente, porque fazem perguntas que, por estarmos na área, eventualmente por termos um pensamento mais orientado para uma determinada área que estejamos a trabalhar, nunca nos lembramos, por exemplo. Obriga-nos também a conhecer bem as técnicas que utilizamos, porque um dos aspectos é formar estas pessoas, estes alunos. Temos que explicar os princípios mais básicos das técnicas.
3: António Salgado, Vice-Reitor para a Investigação e Política Científica da UMINHO, em entrevista à RUM sobre os prémios de iniciação na investigação científica. Os vencedores são conhecidos às 5h30 da tarde. O prémio inclui um certificado e um valor de 500 euros. Há também antes uma palestra da investigadora e antiga estudante da UMINHO, Gabriela Silva, ela que vai partilhar o impacto dos programas de iniciação à investigação no seu percurso científico. Antes de falarmos da atualidade local, impõe-se também a nacional. A habitação e o orçamento do Estado para 2027 dominaram o debate quinzenal no Parlamento. O primeiro-ministro Luís Montenegro rejeitou um descontrole das contas públicas e defendeu que a proposta do governo dá continuidade à valorização dos rendimentos. A oposição acusou o executivo de não responder ao aumento do custo de vida. Na habitação, José Luís Carneiro acusou o governo de insensibilidade e alertou para as dificuldades que as alterações à lei do arrendamento podem criar a jovens e idosos. O Livre considerou que as medidas favorecem os grandes senhorios e pediu ao primeiro-ministro que saia da bolha. Montenegro respondeu que as mudanças vão proteger as pessoas e aumentar o número de casas disponíveis. Responsabilizou também as políticas socialistas pelo agravamento dos custos da habitação. A saúde foi outro ponto de confronto. O líder do PS acusou o governo de falhar as promessas sobre médicos de família e tempos de espera. Montenegro reconheceu problemas no Serviço Nacional de Saúde, mas destacou a atribuição de médico de família a mais de 350 mil utentes. O debate aconteceu um dia depois da entrega da proposta.

0: proposta do Orçamento do Estado para o próximo ano. E a edição deste ano da Noite Branca de Braga teve, segundo a Associação Empresarial Braga, um impacto económico de cerca de 11,25 milhões de euros. Ao longo da semana do evento foram transacionados cerca de 55,48 milhões, o que resultou num crescimento de 9,6% em relação à edição passada e de 15,6% face a 2024. Na apresentação deste estudo, o presidente da AEB, Daniel Vilaça, afirmou que estes são resultados muito impactantes para a cidade e referiu ainda à importância dos empresários locais neste crescimento.
1: Os empresários locais que têm também um papel fundamental nesta distribuição de que foram os três dias de impacto económico do evento, com a organização das festas em branco, do novo conceito que nós criámos
2: do Sunset Open,
1: que fez com que as pessoas viessem para o evento mais cedo, isso traduzisse também em consumo, as pessoas não vinham só depois de jantar, mas vinham antes de jantar e acabavam por jantar aqui nos restaurantes. Isso certamente também fez com que os números tivessem aqui algum impacto. É uma aposta ganhadora do município, espero que o município continue a apostar neste evento da forma que o está a fazer.
0: Já o administrador executivo da FAS Cultura, Nuno Gouveia, reconheceu a importância do evento para a cidade de Braga e garantiu que o município vai continuar a investir numa iniciativa que considera um dos grandes eventos culturais do país.
3: E obviamente o município vai continuar a fazer este investimento, sabemos que é bom para o tecido económico da cidade, sabemos que é bom para a vivência cultural da cidade e dos próprios bracarenses, é bom também para a imagem de Braga no exterior. O objetivo claramente é que a Noite Branca seja não um festival de música, não um festival também das festas em branco, que são importantes, mas no fundo um grande evento cultural do país, eu penso que já o é. Obviamente este ano pensámos que conseguimos dar um passo em frente e eu penso que as generalidades bracarenses reconhecem que a programação e a forma como foi organizada este ano foi um incremento positivo.
0: Nuno Gouveia, administrador executivo da FAS Cultura, e atrás também a Daniel Vilaça, presidente da AEB, sobre o impacto económico da edição deste ano da Noite Branca de Braga. E o Prémio Nobel da Paz foi atribuído à jurista sul-africana Navi Pillay. Aos 85 anos, a antiga alta comissária das Nações Unidas para os Direitos Humanos é distinguida pelo trabalho em defesa da paz e do direito internacional. José Silva Brás.
4: Da luta contra o apartheid aos tribunais internacionais, Navi Pillay dedicou a vida à defesa dos direitos humanos e ao combate à impunidade. A jurista sul-africana foi juíza no Tribunal Penal Internacional e no tribunal criado para julgar os crimes do genocídio no Ruanda. Entre 2008 e 2014 desempenhou as funções de alta comissária das Nações Unidas para os Direitos Humanos. Na justificação do prémio, o Comitê Nobel Norueguês alerta para a pressão sobre o direito internacional e para os ataques às suas instituições, defender que a substituição das regras pela lei do mais forte compromete a estabilidade e a coexistência pacífica. Pillay presidiu também a Comissão de Inquérito da ONU, que concluiu no ano passado que Israel cometeu genocídio em Gaza, uma conclusão rejeitada pelas autoridades israelitas. A escolha anunciada hoje foi saudada por organizações de defesa dos direitos humanos, mas mereceu críticas de Israel, que acusa o Comitê Nobel de parcialidade.
0: Navi Pillay dedicou a distinção aos sobreviventes de crimes internacionais e a quem trabalha em defesa da justiça. O Nobel da Paz será entregue a 10 de dezembro, em conjunto com os outros prémios anunciados esta semana, em Oslo, na Noruega, no aniversário da morte de Alfred Nobel. É assim que fechamos este noticiário das 13. Eu regresso às 4 com a síntese informativa. Até lá.
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Saiu no final de setembro o disco de Penelope Isle. Via Bella Union ouvimos Another Kind of Love. Esteve em destaque esta semana na Room. Bem-vindos, amigos. Convosco Sara Pereira nas próximas duas horas. Espero-vos bem. Passam 14 minutos depois das 3. Ela toca amanhã em Guimarães. Fabulosa, a Leonor Arnaud. Convosco, Sara Pereira. Bem-vindos.

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0: Foi a Leonor Arnaud, toca amanhã no Sonus Arte em Guimarães. Passam 17 minutos depois das 3. Atenção que às 3:30 temos a edição do Rumo Económico desta sexta-feira. Para já visitamos a desgraça do Miguel Marocco, o último disco. Esta música chama-se Daphne. Vamos ouvir.

Massive Champion é o segundo para os Get Down Services. Ouvimos Stop Living. Para trás, o João Duarte, o Flambó, com Feeling Like, tem novo single. Também a colaboração de Femme Falafel em I Came There, tema da Beatriz Pessoa.

0: Estamos a 28 minutos das 4. Vamos à edição do Rumo Económico desta sexta-feira com José Silva Brás. Volto já daqui a nada com mais música, amigos. Até já.
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2: O município de Braga e a Invest Braga desenvolveram o Vitral, uma plataforma de informação socioeconómica que reúne cerca de 200 indicadores sobre a evolução económica e social do concelho. A ferramenta organiza a informação em 5 áreas: cuidar, viver, visitar, investir e capacitar. O Vitral permite acompanhar diferentes dimensões do desenvolvimento local através de dados agregados de fontes nacionais e internacionais, destinado a empresas, organizações, investidores e restantes agentes interessados em conhecer melhor a realidade do concelho. O Vitral pode ser útil para apoiar processos de análise, planeamento e tomada de decisão. A plataforma permite ainda comparar indicadores locais com referências nacionais e internacionais, facilitando a identificação de tendências e oportunidades. Desenvolvida com o suporte da LTP Labs, a ferramenta concentra num único espaço informação anteriormente dispersa, reforçando o acesso a dados atualizados e a transparência sobre a evolução do território. Pode aceder ao interface do Vitral através do site oficial da Invest Braga em investbraga.com. Estão abertas as candidaturas ao sistema de incentivos da base territorial da Cimcávado no âmbito do Norte 2030. Este sistema destina-se a apoiar investimentos de pequena dimensão para a criação, expansão ou modernização da atividade empresarial que contribuam para o emprego e para a modernização das economias locais. Podem candidatar-se micro e pequenas empresas com estabelecimento na NUTES 3 Cávado, contabilidade organizada, situação tributária e contributiva regularizada e, entre outros requisitos, pelo menos um posto de trabalho remunerado inscrito na Segurança Social. São elegíveis projetos com despesa elegível igual ou superior a 25 mil euros e inferior a 300 mil euros, com duração máxima de 24 meses. Entre as despesas apoiadas destacam-se máquinas e equipamentos e equipamento informático e software, transferência de tecnologia, patentes e licenças, certificação de produtos, processos ou serviços e registro de marcas. O apoio é concedido sob a forma de incentivo não reembolsável a fundo perdido, com uma taxa base de 50% nos territórios de baixa densidade e de 40% nos restantes territórios. Os projetos enquadrados na estratégia Prover-Minho-IN podem ter uma majoração de 10 pontos percentuais. O aviso abrange os setores de fabricação de equipamentos informáticos, de comunicações e produtos eletrónicos e óticos, fabricação de têxteis, indústria do vestuário, fabricação de produtos metálicos, exceto máquinas e equipamentos, alojamento com algumas exclusões e apenas em determinados dos territórios, animação turística e IED em Ciências Físicas e Naturais. As candidaturas decorrem até às 6 da tarde do dia 30 de novembro de 2026. As informações sobre esta e outras medidas de apoio às PME podem ser consultadas em portugal2030.pt. As empresas têm até ao dia 31 de dezembro de 2026 para utilizar o saldo acumulado nos fundos de compensação do trabalho, sob pena de perderem definitivamente o valor disponível. Estando o final do ano a aproximar-se, as empresas devem aproveitar esta verba que ainda têm disponível. O FCT resulta de contribuições mensais obrigatórias efetuadas no passado pelas entidades empregadoras e constitui uma verba que, entre outras finalidades, pode ser utilizada no financiamento de ações de formação profissional certificada dos seus trabalhadores. Quando não utilizado dentro do prazo aplicável, este saldo não transita nem é devolvido à empresa, representando uma perda efetiva de um valor que já lhe pertence.
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0: Está ótimo, amigos. É sexta-feira. Voltamos à música.
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0: Uau, é mesmo isso. Entra o Esquadra com Tanto Faz.

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1: Bem, as últimas duas, enfim, Block Rocking Beats. São os Chemical Brothers daqui a pouco. Fecho com Sensible Soccers, Efeitos Andinga. O remix de Toulouse Low Tracks. Eu estou de volta depois das notícias às 4. Conto com vocês, amigos. Até já.

0: Já está cá fora o novo disco dos Sensible Soccers, Caminando di Notte. Ouvimos Efeito Zandinga. Estou de volta já daqui a nada, depois das notícias. Até já.
1: Eram exatamente 4 da tarde. 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
0: Vamos então à síntese, é com Ariane Azevedo. Boa tarde.
3: Olá, boa tarde. São conhecidos já daqui a pouco, às 5h30, os vencedores do Prémio O Minho de Iniciação na Investigação Científica. 20 de estudantes apresentam no campus de Gualtar os projetos desenvolvidos nos últimos meses com equipas de investigação da Universidade. Inteligência Artificial, Combate a Incêndios e Saúde estão entre os temas dos trabalhos. O prémio inclui uma distinção de 500 euros. Ainda no ensino superior, o Governo propõe descongelar propinas já a partir do próximo ano letivo. A proposta do Orçamento de Estado prevê atualizar o valor máximo das licenciaturas e dos cursos técnicos superiores profissionais, de acordo com a inflação sem habitação registada este ano. É uma medida que depende da aprovação do Parlamento. O teto das propinas está atualmente nos 697 euros. Em Guimarães, estão abertas até 31 de outubro as candidaturas às bolsas municipais para estudantes do ensino superior em situação de vulnerabilidade económica e social. O apoio é de 1.500 euros por ano e destina a estudantes do Conselho. As candidaturas devem ser apresentadas através do site da Câmara Municipal. Sobre o Orçamento do Estado, a habitação dominou esta manhã o debate quinzenal no Parlamento. O José Luís Carneiro acusou o Governo de insensibilidade perante as dificuldades no acesso à habitação e criticou as alterações à Lei do Arrendamento. O Luís Montenegro responsabilizou, por sua vez, as políticas dos anteriores governos socialistas pelo agravamento dos preços. Sobre o Orçamento, o Primeiro-Ministro rejeitou que a despesa pública esteja descontrolada. Na saúde, quase 9 em 10 crianças e jovens que precisam de cuidados paliativos continuam sem acesso a este apoio. O alerta é da Associação Portuguesa de Cuidados Paliativos, que estima em 8 mil o número de crianças e adolescentes com essa necessidade. A Associação pede mais recursos para as equipas, reforço dos cuidados ao domicílio e uma resposta que chegue a todo o país. No plano internacional, o Nobel da Paz foi atribuído à jurista sul-africana Navi Pillay. O Comitê Nobel distingue o seu trabalho em defesa da paz e do direito internacional. A antiga alta comissária das Nações Unidas para os Direitos Humanos foi também juíza do Tribunal Penal Internacional e do Tribunal para a Ruanda. A entrega do prémio está marcada para 10 de dezembro em Oslo, na Noruega. Não seria quase fim de semana se não falássemos nisto. O preço dos combustíveis vai seguir tendências opostas na próxima semana, isto porque a previsão do setor aponta para uma queda marginal de 1 cêntimo por litro para o gasóleo, mas o preço da gasolina deverá aumentar, e não é pouco, em 5 cêntimos por litro. Assim, o gasóleo recua para 2,14 por litro, face aos 2,12 do litro de gasolina, que volta a disparar devido à instabilidade no Médio Oriente. É assim que fecha esta síntese informativa. Estou de regresso com o desporto às 4h30. Até já.
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É a banda de João Ribeiro, criada por si. Os Human Natures estiveram em destaque esta semana na Room com Take Me. Passam quase 10 minutos depois das 4 às 4 e meia as notícias de desporto. Convosco Sara Pereira, continua por cá. Ela é Julia Jacqueline.

É desta forma que eles abrem o novo disco. Tema título Vale Tudo Para Chegar a Algum Lado. Coisa linda. Apresentam este disco este sábado no Teatro Circo. Vai ser inacreditável. Há pouco a Julia Jacklin com The Hardest Thing. Entretanto, continuamos na música portuguesa. O Pano Verde do Mr. Galini, o Bruno Monteiro, lançou este ano Já Ninguém Vai Mudar o Mundo. 19 minutos para lá das 4.

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1: Cell Phones Dead, ouvimos o Beck também, Rodrigo Amarante com Mana, ouvimos agora Ariana Azevedo e as últimas do desporto. Bem-vinda.
2: E tenho muito para dizer hoje, muito boa tarde. O campeonato regressa com dois jogos no Minho. O Braga recebe o Sporting às 8h15, antes às 6h45, Moreirense e Gil Vicente abrem a 8ª jornada em Moreira de Cónegos. Por ordem decrescente de importância, começamos na Pedreira. Carlos Vicente quer uma resposta da equipa diante do Sporting e garante que não precisa de pressão externa. Na conferência de imprensa de Antevisão, o treinador respondeu às palavras de António Salvador. O presidente do Braga disse que o clube exige mais do que foi apresentado até agora e que a atitude competitiva é inegociável. Ora, Carlos Vicens respondeu assim.
3: Aun cuando el equipo hace muchas cosas bien, aquí el primero que está siempre pendiente de pulir detalles, de seguir mejorando, de darle una vuelta a lo que hacemos, de evolucionar, de trabajar mejor, de mejorar los procesos, soy yo. Por tanto, lo que tenéis que saber es que a mí la presión me llega de dentro. Yo no necesito presión externa.
2: Os bracarenses venceram os 5 jogos oficiais em casa esta época sem sofrer golos, mas pela frente tem uma equipa que marca há 60 jornadas consecutivas no campeonato. Vicente sublinha a importância do detalhe.
3: Estamos trabajando para pulir detalles todos estos días, hemos tenido tiempo para hacerlo y todos estos detalles tienen que ver con todos los momentos del partido, tanto en ataque como en defensa, las transiciones, la bola parada, todo mañana va a ser importante. Cuando jugamos partidos ahí de este nivel, cualquier pequeño detalle puede hacer la diferencia. Entonces vamos a intentar estar bien en las dos direcciones, ¿no? En ese ataque hacia baliza contraria y también en nuestra presión, en nuestros hacer un partido incómodo para el rival. Sabemos que también ahí vamos a tener que estar bien y cuando toque por circunstancias del partido tener que estar perto de nuestra baliza, también hacerlo bien para que el resultado nos acompañe, ¿no?
2: Y acá te a única baixa no Braga segundo o treinador. Do lado do Sporting ouvimos Rui Borges na divisão desta deslocação à Pedreira. O técnico leonino sabe que vai encontrar um osso duro de roer, sobretudo no setor defensivo.
4: Em relação ao Braga, é uma grande equipa, é uma equipa que em termos defensivos é das equipas mais agressivas em termos de pressão alta, muito intensa, muito competitiva.
2: Os Leões procuram regressar às vitórias depois de empatarem com Famalicão e Arouca. Entram nesta jornada em terceiro com 15 pontos. O Braga é sexto com 11 e menos um jogo disputado. O encontro começa às 8h15 no Municipal de Braga. A arbitragem é de João Pinheiro, o barcelense da Associação de Futebol de Braga. Como já disse, a jornada começa um pouco antes, às 6h45, com o derby entre Moreirense e Gil Vicente. As duas equipas regressam ao campeonato com 8 pontos. Os Cónegos ocupam o 12º lugar. Os gilistas são nonos com menos um jogo. Vasco Botelho da Costa, treinador da equipa da casa, diz que a paragem permitiu trabalhar aspectos importantes para o crescimento do Moreirense.
5: Agora, no nosso caso, acabou por ser uma paragem extremamente positiva, onde podemos finalmente assentar um pouco, trabalhar coisas que nós sentimos que são necessárias para o crescimento e para a evolução da nossa equipa. Precisam de tempo, que precisam de detalhe, que precisam de repetição, mas que agora também precisam do jogo e da competição para nós compreendermos melhor o que é que foi e o que é que não foi tão bem assimilado, para depois podermos continuar a trabalhar sobre essas mesmas situações, porque aquilo que nós sentimos é que estamos ainda bastante longe de ser um produto acabado.
2: O treinador antecipa dificuldades diante de uma boa equipa trabalhada por Luís Pinto.
5: É um jogo extremamente difícil, plantel com muita qualidade. Eu julgo que também a pouco e pouco já vemos mais coisas que o Luís quer dar de cunho pessoal. Acho que numa fase inicial não houveram grandes mudanças e eu acho que a equipa, aquilo que trazia de pontos fortes em relação à temporada passada, o treinador anterior, foi mantido e agora uma equipa mais versátil, uma equipa que pode fazer coisas diferentes do ponto de vista ofensivo, também um bocadinho a imagem do Luís, e nesse sentido vai-nos obrigar a estar preparados para diferentes cenários que possam acontecer no jogo. No entanto, chegamos em nossa casa e isso é sempre uma satisfação muito grande para nós.
2: Do lado do Gil Vicente está a Luís Pinto, ele quer mais eficácia e maior segurança até ao apito final.
6: tal como quando tivemos três vezes a baliza a zero, eu não podia para ficarmos com a baliza a zero. Dentro do próprio jogo, qual é que é o momento do jogo? E nós nesse aspecto estamos a tentar crescer e eu acredito que isso é perfeitamente normal do jogo, mas também do ponto de vista do resultado. É realidade, são factos, retiraram-nos alguns pontos nos últimos minutos e temos que saber lidar com isso para conseguirmos crescer.
2: A pausa serveu para corrigir detalhes, o treinador Gilista considera que a equipa tem apresentado qualidade de jogo, mas precisa de a traduzir em mais vitórias.
6: Uma deslocação bastante desafiante, um campo que por norma é difícil, uma equipa muito bem treinada pelo Vasco, uma equipa que não começou o campeonato da forma que queriam certamente, mas que tem vindo a crescer nos últimos jogos e que já tem uma imagem mais vincada do Vasco enquanto treinador.
2: Aqui ouvimos Luís Pinto a falar também do Moreirense. Moreirense Gil Vicente às 6h45 no Comendador Joaquim de Almeida Freitas em Moreira de Cónegos, Conselho de Guimarães. Miguel Nogueira é o árbitro do encontro. Ainda nesta jornada, o Vitória visita ao Benfica no domingo às 6 da tarde. O Famalicão recebe o Alverca na segunda-feira às 8h15 no jogo que encerra a ronda. No futebol feminino, Portugal começa hoje a disputar o play-off de acesso ao Mundial de 2027 no Brasil. A seleção nacional defronta a Irlanda do Norte em Larne às 7 da tarde na primeira mão da primeira ronda. A equipa de Francisco Neto procura levar uma vantagem para o encontro de terça-feira, que se joga em Portimão. Está marcado para as 7h15. Se ultrapassar esta eliminatória, Portugal discute a segunda ronda com Croácia ou Islândia. O selecionador nacional pede maturidade às navegadoras.
7: Procurar impor o nosso jogo, sabendo que vai ser sempre difícil quando jogamos fora, e isso é normal quando está em causa um apuramento para um campeonato do mundo. Por isso teremos que ser, acima de tudo, muito maduras. É isso que temos vindo a falar também com os jogadores, e perceber que vai haver momentos em que vamos ter que saber sofrer, e a este nível tem que saber sofrer.
2: Francisco Neto, a seleção feminina procura a segunda presença num campeonato do mundo depois da estreia em 2023 na Austrália e Nova Zelândia. Kika Nazaré, lesionada, é uma das ausências para este duplo compromisso. No futsal feminino, dentro de pouco menos de meia hora, joga Portugal, depois da vitória de ontem sobre os Países Baixos por 2-0. A seleção nacional defronta a Chequia às 5 da tarde em Oliveira de Assemais. A equipa de Luís Conceição termina esta fase no domingo frente à Finlândia às 19. No hockey em patins, também no feminino, a seleção disputa hoje um lugar na final. A seleção de Ricardo Barreiros defronta a Espanha às 7 da tarde no Paraguai. As portuguesas terminaram a fase de grupos no segundo lugar com 12 pontos somados. Ontem Portugal fechou esta fase com uma goleada por 19-1 ao México. No handball, o ABC joga amanhã em Braga. A equipa barcarense recebe o Carvalhos às 7 da tarde no pavilhão Flávio Salete para o Campeonato Nacional. Já o Porto somou ontem a segunda derrota na fase de grupos da Liga dos Campeões. Os Dragões perderam na Alemanha por 40-32 frente ao Füchse Berlim no encontro da terceira jornada. Fechamos com ténis. Nuno Borges volta à ação na madrugada de amanhã no Masters 1000 de Xangai. O tenista da Maia defronta ao chequio Jiří Leheka na segunda ronda, no encontro marcado para as 5 da manhã. Hora portuguesa, na estreia, o número 1 português eliminou o argentino Facundo Dias à Costa pelos parciais 7-6 e 6-2. Borges procura repetir a presença na terceira ronda do torneio chinês. Fechamos assim este Táticas edição de sexta-feira. Às 6h35 há a Cultura Crónica, sugestões culturais com o Tiago da Costa Lopes. Até lá.
1: Foram as notícias de desporto com a Ariana Azevedo, para escutarmos as Wet Legs já daqui a nada.

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1: Lembramos o Ron Gallo com Big Truck Energy. Para trás a maravilhosa Aldous Harding com Venus in the Zinnia. Eles são os monstros Living for Tomorrow.

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Blandy no tema de Bruno Pernadas, a fechar mais uma hora de música para trás da Foundation, Nicolas Godin do Zer. Ainda Monstro com Live For Tomorrow. Amigos, estou de volta mais logo com Sister Midnight. Resta-me desejar-vos um bom fim de semana. Daqui a pouco, a Carolina Damas.

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Ana Lua Caiano com Um Mais Um é o segundo single do seu disco Devagar Que a Vida é Curta. Sai no dia 6 de novembro e vai ter concerto de apresentação aqui no Generation em Braga, por isso corram para comprarem o vosso bilhete. Ana Lua Caiano é sempre belíssimo de ver ao vivo, porque ela toca sozinha, canta, ela é um faz-tudo da música e é belíssimo. Estou muito entusiasmada para ouvir então este novo disco a 6 de novembro. Sejam muito bem-vindos à Universitária, convosco Carolina Damas, por aqui até às 19 horas. Esta hora com CD Rumo às 17h30, a última edição desta semana com o disco de Ty Segall. Mais tarde ainda o Leitura em Dia, propostas de literatura com António Ferreira. Para já continuamos com mais música. Esta é de Iguana Garcia, chama-se Moraes Soares Groove. Já a seguir ainda Cabrita com Good Morning. Ele também lança disco agora em outubro. Terceiro álbum vai se chamar Party Time e chama-nos mesmo para a festa. A próxima já chamará, se ainda não ouviram, vão conhecê-la. Chama-se Good Morning, apesar de já ser tarde. Para já então, Iguana Garcia com Moraes Soares Groove. Até já!

Ouvimos Scarabanga com Tropical Panic for Modern People. É o projeto de Alexandre Monteiro. Assim é também como The Weatherman, aqui Scarabanga, e é este seu single em que fui buscar cassetes antigas. Podem ouvi-lo em entrevistas. Ele passou por aqui também pela RUM no Português Suave. Entretanto, 20 minutos depois das 17 horas, vamos a This Penguin Can Fly. Esta chama-se The Lightning Bolts Are Here. Já a seguir, o Samuel Lúria, que se junta ao grupo 12 ao todo, com Pedra e Cal. Boa viagem!

Marianne de Fontaines DC. Logo a seguir a Junior Versary com Radio. São 17h30 e por isso, hora do CD Room, última edição desta semana com Abel Duarte e o disco de Ty Segall. Para continuar a ouvir em room.pt 97.5. Relembrar também as nossas redes sociais, rádio.rum no Instagram, Rádio Universitária do Minho no Facebook. Convosco Carolina Damas, até às 19h, agora entregues a Abel Duarte. CD-ROM.

Fechamos o destaque Chrome de Ty Segall, um disco que vem confirmar a verdadeira essência do músico californiano, o rock que lhe corre nas veias. Para ouvir o tema, Let Go. Bom fim de semana.

Franz Ferdinand com Take Me Out, grande som, meu Deus. Isto aqui ao vivo no Paredes de Coura 2025 foi show, showzaço mesmo. Showzaço, e eu nem estava lá embaixo no meio da multidão, porque aí é que, meu Deus, eu não conseguia, diga-se de passagem. Mas para quem consegue, deve ter sido incrível. Continuamos agora com The Strokes, também estão de volta. Esta chama-se Going Shopping. Já a seguir, Wolf Manhattan com Breathe. Antes do Leitura em Dia, propostas de literatura com António Ferreira, última edição da semana. Edição esta depois de sabermos já o nome da literatura. Até já, boa viagem!

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1: Terminamos a semana com um livro infantil, O Melro Artista, de Marion Duchars. A edição é da Bizâncio. A educação, ou a paideia para os gregos, deve englobar tudo: as histórias, o imaginário, as lendas, o fantástico e também o contrário, quer dizer, a vida e a morte, a dor, o sofrimento, o amor e o ódio, a música, museus, as artes plásticas, a pintura, os números, a matemática, enfim. O ser humano é compósito, como dizia o poeta, o mundo é composto de mudança, o ser humano, homens e mulheres, é mesmo feito de mudança porque absorve, conhece, matura, reflete e faz avançar e avançar-se durante e perante a vida. Marion Duchars é natural da Escócia, é uma ilustradora e autora, essencialmente de livros para crianças. Este é o seu primeiro livro. Pela amostra, garanto-vos um grande livro. Também, na mesma editora, na Bizâncio, O Período Azul do Melro. Pintura, sempre pintura. Como se sabe, há animais que têm um canto mavioso, melodioso. O melro, o despertador de todas as manhãs. Também é vaidoso, único. Ele, como é único, julga-se detentor de umas belas pernas. Só que os amigos e vizinhos, a começar pelo gato, diz-lhe: que pernas magricelas que tu tens. O mocho, outro, que também é sobressaltado com o canto do melro, diz-lhe: tens um andar muito esquisito. Os outros pássaros, com inveja e crítica: é sempre assim nas sociedades, sejam elas de que tipo for ou forem, que palitos de pernas. A inveja, assim, muito particular com vizinhos e amigos. O melro escutou tudo, como é fácil de perceber, triste, uma grande tristeza. Tenta remediar a situação, ginásio, vou treinar para ter uns músculos daqueles a sério. Só que não funcionou. Comer e comer bem para as pernas ficarem gordas. Come, torna a comer, só que o resultado final, nada daquilo que pretendia ou pretendeu, aconteceu. Talvez a moda e as roupas condizentes encubram estes palitos. Ele próprio tem a noção da magreza das suas pernas. Veste-se, reveste-se, muda, prova, torna a provar, sentiu-se ridículo. Vai dar um passeio já agora, tão triste, melancólico. Vai dar uma voltinha, não ao olhar grande, mas uma volta pelas redondezas e entra numa galeria de arte. E aí, o que viu? Mondrian, Picasso, Dalí, Jackson Pollock, e é isso que o vai inspirar. Arranja tintas, pintou o bico tal qual Matisse. Tudo muito colorido e maravilhoso, encantador. O mocho, olha, que requinte, brilhante. Uma obra-prima que tu fizeste e estás. Outro dia acontece, uma terça-feira, imaginemos, pinta o bico com borrões assim à Pollock. O gato, que estava sempre mortinho por mandar umas bocarras, é incrível. E aí o melro percebe: todos os dias vale a pena arranjar-se, pintar-se de maneira diferente a seu gosto e dos pintores que ele tanto aprecia. E depois adora mostrar os seus desenhos, aquilo que a sua imaginação lhe dita, e qual pernas magricelas, qual carapuça, quer lá saber disso, o que interessa é a pintura, os desenhos. E o mocho: que elegante, fantástico, diz o gato. E o mocho, porque o mocho acompanha sempre esta história também, um pequeno pormenor muito interessante, és tão minimalista. Uma obra-prima que recomendamos, quanto mais não seja, por dois principais fatores: aceitar-se como se é, independentemente da estrutura física e da aparência, e depois as belas artes, a pintura em particular, um bem maior da humanidade que deve ser incutido nos meninos e nas meninas. O Melro Artista, de Marion Duchars, a edição é da Bizâncio.
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0: Black Keys com Low High. Para trás, George Fitzgerald com Don't You. Convosco, Carolina Damas, é assim que me despeço desta hora, mas calma que estou de volta já depois das 18 horas com mais música e com cultura crónica. Às 18h35, fiquem desse lado, rumo.pt, 97.5. Até já, bom fim de semana.
1: São 6 horas. 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

É o Sound Machine com Love. Música que abre estas 18 horas de sexta-feira para nos despedirmos da semana e entrarmos no fim de semana em grande. É verdade, como é que estão, amigos? Convosco, Carolina Damas. Continuo por aqui até às 19 horas. Para já ouvir Soult, esta chama-se God Protect Me From My Enemies. É do disco Chapter 1. Já a seguir vamos ainda a Baby Rose com But Never Mind. E temos mais músicas para puxar lá para cima esta sexta-feira. Até às 18h35, hora do Cultura Crónica. Também propostas culturais para fazerem entre hoje, sábado e domingo. Coisas boas para aproveitarem e não ficarem fechados em casa a pensar sobre a vida, porque a vida continua a acontecer. Continuamos. 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

Foram os Evils com Eurotragedy, logo depois de Smurfs com Spring Summer. Ainda no outro dia estive a ouvir os discos mais antigos de Smurfs e, meu Deus, é mesmo incrível. Esta faz parte do EP Easy. Há mais músicas disponíveis, portanto, vão ouvir. É uma excelente e belíssima jornada. Continuamos agora com os Ganso. Esta chama-se Mal Vestido. Estamos entregues à música portuguesa. A seguir ainda Celso com Flores Falsas. Temos mais até às 18h35.

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0: São os Capitão Fausto com Escolhas. Logo a seguir a Margarida Campelo com Cluedo. Tem disco novo, chama-se Música de Elevadores.
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0: E vamos às propostas culturais desta sexta-feira com Tiago Costa Lopes. Boa tarde.
2: Olá, boa tarde. A compositora japonesa Midori Hirano regressa a Portugal mais de 10 anos depois para apresentar o novo álbum Autónoma. O concerto acontece esta noite às 9h30 da noite no Generation, em Braga. A artista natural de Kyoto e radicada em Berlim cruza o piano com sintetizadores e a experimentação eletrónica. Os bilhetes custam 9 euros. Em Guimarães, o Val do Ave está no centro do quarto álbum de Nada Garbak, apresentado esta noite. Turno da noite chega à Black Box, no Centro para os Assuntos da Arte e da Arquitetura, numa sessão marcada para as 10h30 da noite. A noite conta também com Fibra, projeto musical da artista Filipa Branco Iaques. A entrada custa 10 euros. Ainda na cidade de Maranhense, a Orquestra de Guimarães interpreta este sábado Carmina Burana, de Karl Orff, no Centro Cultural Vila Flor. Sob a direção do maestro Vitor Matos, a formação junta-se ao Coro Sinfónico da Lapa e aos Jovens Cantores de Guimarães. O concerto integra a 4ª residência artística da temporada da orquestra e começa às 9h30 da noite, no Grande Auditório Francisca Abreu. Em Famalicão, recebe a partir deste sábado a 11ª edição do Close Up, Observatório de Cinema, sob o tema Pais e Filhos. O programa reúne mais 30 sessões até 17 de outubro na Casa das Artes e no Teatro Narciso Ferreira. A noite de abertura conta com JP Simões, que estreia uma banda sonora para o filme Gente ao Domingo, de 1930. O cineconcerto começa às 9h45 da noite na Casa das Artes. Esta edição inclui também estreias de cineconcertos dos Clube Macumba e de Samuel Uria. Olhamos também para o fim de semana. Os Glockenwise estreiam este sábado em palco um novo disco de originais no Teatro Circo, em Braga. Vale Tudo para Chegar a Algum Lado é o trabalho que a banda de Barcelos apresenta depois do gótico português. O disco parte da história da Guerra do Caulino, na terra natal do grupo, para uma reflexão sobre promessas adiadas e a relação com o futuro. Para Luís Fernandes, diretor artístico do Teatro Circo, o concerto integra a aposta em projetos portugueses capazes de chegar a públicos diferentes.
3: Os Glockenwise, aqui da região de Barcelos, que estarão cá em outubro, é também uma aposta que fazemos em artistas portugueses e que traçam ou operam em linhas que, não sendo totalmente pop, são, diria, de largo espectro, chegam a um público muito alargado, o que é importante.
2: Os Glockenwise sobem amanhã ao palco da sala principal do Teatro Circo às 9h30 da noite. Os bilhetes têm o preço de 15 euros, com desconto de metade para titulares do cartão Pentágono. Em Braga, a cantora brasileira Bia Sol estreia-se no Lustre este sábado. O concerto abre a programação da Bazuca para os últimos 3 meses do ano. A artista apresenta Pornografia Auditiva, o disco de estreia 2 dias depois de passar pelo Festival Mil em Lisboa. A Rum, João Pereira, programador da Bazuca, destaca a mistura dos estilos e a componente perfumativa da proposta.
4: A Bia Sol é uma das artistas mais emergentes ou que mais tem crescido no Brasil nos últimos tempos. Ela vem agora aqui apresentar na Braga, 2 dias depois de tocar no Festival Mil em Lisboa, vem apresentar o disco de estreia, Pornografia Auditiva. A Bia Sol mistura muito o funk brasileiro, aquele que o público em geral conhece, mas depois mistura também com rap, com R&B, e estou muito curioso para ver como é que ela se apresenta ao vivo, porque há aqui muito erotismo, não é? À volta dos seus espetáculos e da sua música, mas é tudo feito com muita categoria, muita classe, e tenho a certeza que quem for vai ficar extremamente surpreendido com isto.
2: Bia Sol atua amanhã no Lustre, em Braga. Os bilhetes estão disponíveis online e na bilheteira do espaço no dia do concerto. No próximo dia 10 de outubro, pelas 10 da manhã, o Centro de Artes e Desporto Inclusivo, em Braga, a Sinergia e a CPCJ de Braga vão assinalar o Dia Mundial da Saúde Mental com uma exposição dedicada ao tema. A iniciativa reúne várias interpretações, experiências e formas de olhar para o assunto que continua a ter um peso cada vez maior na vida das pessoas e na forma como pensamos o bem-estar individual e coletivo. A exposição tem entrada gratuita e estará presente nas instalações do CADI, em Braga. E terminamos no Alto Minho. O Festival do Teatro de Viana do Castelo regressa de 13 a 21 de novembro para a sua 10ª edição, com um programa composto por 10 espetáculos e 12 representações. Fruto de uma parceria entre o Teatro Noroeste, Centro Dramático de Viana e a Câmara Municipal de Viana do Castelo, o evento reforça este ano a sua forte aposta na acessibilidade e inclusão social. Um dos maiores destaques da edição é a apresentação da peça O Tamanho das Coisas, encenada por Marco Paiva e interpretada pelo ator Paulo Azevedo no dia 20 de novembro no Teatro Sá de Miranda, marcando a primeira vez que o festival acolhe um ator com deficiência em palco. O evento volta também a ser o único no país a garantir em todas as récitas tradução em língua gestual portuguesa, legendagem em português e inglês, reconhecimento de palco e audiodescrição. Fica por aqui as recomendações de cultura. Regresso daqui a pouco às 7 da tarde com mais informação. Até lá.
0: Foi o Cultura Crónica com Tiago Costa Lopes. Nós continuamos agora com Manuel Cruz. Chama-se O Navio Dela.

The Weasel com Casa vem fazer de conta. Logo a seguir a Chau Chau Dodó e Jorge Palma com Foi Por Ela, uma canção de Fausto. Convosco Carolina Damas, assim me despeço por hoje. Estou de volta na segunda-feira, a partir das 17 horas. Bom fim de semana. Até lá.

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1: 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Boa tarde.
2: Olá, boa tarde. O Sporting Clube de Braga entra em campo daqui a pouco, às 8:15 da noite, para defrontar o Sporting em jogo a contar para a 8ª jornada. A pouco mais de uma hora do apito inicial, ainda não são conhecidos os 11 iniciais que vão entrar em campo, mas prevê-se casa cheia no Estádio Municipal de Braga. A jornalista Ariana Azevedo dá-nos conta do ambiente que já se vive na Pedreira.
3: Ainda que não tenhamos música para já, Tiago, boa tarde, estou sentada neste momento na parte superior da bancada Poente, junto à zona onde vão estar cerca de 2.500 adeptos do Sporting. No círculo central há já uma imagem, um clube e uma cidade, alusiva também à história da cidade de Braga e do Sporting Clube de Braga. O bom tempo ajuda, a expectativa é de que esta seja a melhor casa na época da Pedreira. Depois de 2 semanas e meia de paragem, há essa vontade de voltar ao futebol. Os autocarros das equipas já chegaram, no exterior é muito visível a presença policial, muitos agentes, várias viaturas

0: das unidades especiais. Eu recordo que os adeptos do Sporting tinham concentração marcada para o Campo da Vinha, muitos deles vão descer a pé, outros tantos estão junto ao Parque P3, P4, junto a essas entradas, por onde vão entrar também os autocarros dos adeptos visitantes. Os acessos ao estádio bastante condicionados pelo policiamento, há ainda obras na Rua de São Martinho e nos acessos à Avenida António Macedo que podem provocar essas dificuldades adicionais à circulação. Para quem ainda vem a caminho, o conselho é mesmo esse: chegar com antecedência e seguir as indicações da polícia. Tudo a postos, portanto, para o regresso do campeonato com Braga e Sporting daqui a pouco mais de uma hora.
1: Do outro lado da região, o derby minhoto entre Moreirense e Gil Vicente segue sem golos, passados pouco mais de 15 minutos do apito inicial. Já no futebol feminino, a seleção nacional defronta neste momento a Irlanda do Norte, em partida a contar para o Campeonato do Mundo. Se vencer, a formação portuguesa cruzará o caminho com a Croácia ou Islândia na fase seguinte. Na educação, associações de estudantes de 5 faculdades de Lisboa convocaram uma manifestação para o dia 21 de outubro, às 5 da tarde, em frente à sede do Governo. Em protesto está a proposta do Executivo para descongelar o valor das propinas a partir do ano letivo 2027-2028. De acordo com a proposta do Orçamento de Estado para 2027, o teto fixado para as propinas em licenciaturas, TESP e mestrados integrados, atualmente fixado nos 697 euros desde 2020-2021, passará a ser atualizado em função da taxa de variação média de inflação. A Federação Académica de Lisboa, através do seu presidente Pedro Neto Monteiro, indicou que outras associações do movimento associativo estudantil podem juntar-se ao protesto, alertando que, embora a subida possa não ser considerável no papel, o impacto financeiro nas famílias e na discordância com o princípio da medida justificam a indignação estudantil. Na atualidade internacional, o Nobel da Paz de 2026 foi atribuído à jurista sul-africana Navi Pillay. Aos 85 anos, a antiga alta comissária das Nações Unidas para os Direitos Humanos é distinguida pelo trabalho em defesa da paz e do direito internacional. José Silva Brás.
2: Da luta contra o apartheid aos tribunais internacionais, Navi Pillay dedicou a vida à defesa dos direitos humanos e ao combate à impunidade. A jurista sul-africana foi juíza no Tribunal Penal Internacional e no tribunal criado para julgar os crimes do genocídio no Ruanda. Entre 2008 e 2014, desempenhou as funções de alta comissária das Nações Unidas para os Direitos Humanos. Na justificação do prémio, o Comitê Nobel Norueguês alerta para a pressão sobre o direito internacional e para os ataques às suas instituições, defender que a substituição das regras pela lei do mais forte compromete a estabilidade e a coexistência pacífica. Pillay presidiu também a Comissão de Inquérito da ONU, que concluiu no ano passado que Israel cometeu genocídio em Gaza, uma conclusão rejeitada pelas autoridades israelitas. A escolha anunciada hoje foi saudada por organizações de defesa dos direitos humanos, mas mereceu críticas de Israel, que acusa o Comitê Nobel de parcialidade.
1: Navi Pillay dedicou a distinção aos sobreviventes de crimes internacionais e a quem trabalha em defesa da justiça. O Nobel da Paz será entregue 10 de dezembro em Oslo, na Noruega, no aniversário da morte de Alfred Nobel. Na atualidade local, a edição deste ano da Noite Branca teve, segundo a Associação Empresarial de Braga, um impacto económico de cerca de 11,25 milhões de euros. Ao longo da semana do evento, foram transacionados cerca de 55,48 milhões de euros, resultando num crescimento de 9,6% em relação à edição passada e de 15,6% face a 2024. A área da restauração foi uma das que mais cresceu, representando cerca de 10% desse valor, com 5,49 milhões de euros transacionados. Durante a apresentação do estudo, Daniel Vilaça, presidente da IAB, afirmou que estes são resultados muito impactantes para Braga, referindo ainda à importância dos empresários locais neste crescimento.
3: Os empresários locais que têm também um papel fundamental nesta distribuição de que foram os 3 dias de impacto económico do evento, com a organização das festas em branco, o novo conceito que nós criámos do sunset do Open, que fez com que as pessoas viessem para o evento mais cedo. Isso traduzisse também em consumo, as pessoas não vinham só depois de jantar, mas vinham antes de jantar e acabavam por jantar aqui nos restaurantes. Isso certamente também fez com que os números tivessem aqui algum impacto. É uma aposta ganhadora do município, espero que o município continue a apostar neste evento da forma que o está a fazer.
1: Por sua vez, Nuno Gouveia reconheceu a importância do evento para a cidade e garantiu que o município continuará a investir numa iniciativa que considera um dos grandes eventos culturais do país.
4: E obviamente o município vai continuar a fazer este investimento. Sabemos que é bom para o tecido económico da cidade, sabemos que é bom para a vivência cultural da cidade e dos próprios bracarenses, é bom também para a imagem de Braga no exterior. O objetivo claramente é que a Noite Branca seja não um festival de música, não um festival também das festas em branco, que são importantes, mas no fundo um grande evento cultural do país, eu penso que já o é. Obviamente este ano pensamos que conseguimos dar um passo em frente e eu penso que as generalidades bracarenses reconhecem que a programação e a forma como foi organizada este ano foi um incremento positivo.
1: Declarações de Nuno Gouveia, administrador executivo da FAS Cultura, e atrás de Daniel Vilaça, presidente da AEB, sobre o impacto económico da edição deste ano da Noite Branca de Braga. E termino com os preços dos combustíveis, que vão seguir tendências opostas na próxima semana. As previsões do setor apontam para uma queda marginal de 1 cêntimo por litro para o gasóleo na próxima semana, mas o preço da gasolina deverá aumentar em 5 cêntimos por litro. Assim, o gasóleo vai recuar para 2,13€ cêntimos por litro, face aos 2,12€ por litro da gasolina, que volta a disparar devido à instabilidade no Médio Oriente. Os noticiários de hoje ficam por aqui. A informação regressa à antena da Universitária amanhã às 10 da manhã. Bom fim de semana.
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Ora, viva, muito boa tarde e sejam bem-vindos ao Português Suave. É a emissão de sexta-feira a arrancar. É mais um passeio pela música portuguesa, como é habitual nos finais de tarde, de segunda a sexta-feira, entre as 7 e as 8, 97.5, também rum.pt são os pontos de contacto. Emissão de sexta-feira com um guião normalmente orientado para as novidades. Conferimos alguns lançamentos da semana e também a agenda de concertos, e é por aí que começamos. Abrimos com José Pinhal, Baby Meu Amorzinho. Isto para dar conta, para recordar que hoje acontece o início do fim, podemos colocar as coisas desta forma. José Pinhal Post-Mortem Experience, a banda de tributo de José Pinhal, que está há 10 anos na estrada a celebrar e a festejar a sua música, a sua arte, a sua forma de cantar. Hoje tem concerto no Porto. São os dois últimos concertos. Este projeto vai encerrar a atividade e vai fechar em grande nos Coliseus, hoje no Porto, e dia 7 de novembro, aí sim, será a derradeira atuação no Coliseu dos Recreios, em Lisboa. Não sei se haverá ainda alguns bilhetes para a noite de hoje. Se houver, aproveitem. É mesmo a despedida. José Pinhal Post-Mortem Experience. São as últimas apresentações ao vivo. E por cá, ainda tenho mais uma proposta para o Porto, também para a noite de hoje. Esta passa pelos Maus Hábitos, com concerto de Chico Gaiato, o Francisco Parata, que apresenta o seu álbum de estreia. Concerto então esta noite, nos Maus Hábitos, no Porto. Seguimos com Roda da Máscara, com participação de Rossana. Sejam bem-vindos, junte-se a nós.

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1: Olá, o meu nome é Mafalda e eu gosto muito de estar aqui.

E depois das sugestões de concertos, saltamos para as novidades. É mais um tema dado a conhecer pela Mafalda, esta autora, jovem autora de Guimarães, que está a preparar o seu álbum de estreia. Podemos colocar desta forma: ela já tem trabalho editado anteriormente enquanto Matilda, agora é uma nova fase que se abre. O álbum vai ter por título Gosto Muito de Estar Aqui, vai ser editado a 22 de outubro. Este é o single que antecede o lançamento do álbum, é a faixa também, como já deu para perceber, que dá título a este disco, que vai ter apresentações. Há já uma série de datas anunciadas. Ela recentemente, no início do mês, esteve em Guimarães, precisamente na sua cidade natal, numa iniciativa bem interessante, o Música à Sombra. Tem novo concerto agendado para Guimarães, mas no Centro Cultural Vila Flor, dia 24 de outubro, e depois a 11 de novembro apresenta-se em Braga, no Piso, um espaço cultural bem no centro histórico da cidade, junto à Sé. São algumas das datas, entre outras. Vai estar também no Porto, no Rádio Clube Agramonte, no RCA, dia 7 de novembro. São apenas algumas datas, destaquei as datas mais norte-litoral, mas há ainda apresentações agendadas para Coimbra, Ovar, Lisboa, Castelo Branco e Bragança. Em breve vamos ter também a oportunidade de conversar com a Mafalda a propósito deste seu álbum, com a produção do André Júlio Turquesa. Mas há mais novidades, há muitas mais novidades ainda para partilhar neste Português Suave de sexta-feira. A próxima refere-se ao disco de estreia dos Manila. O disco terá por título, ou tem por título, Sauna. E para anunciar o lançamento do disco, a banda escolheu o single Frida, também com direito a teledisco. Este projeto que baseia-se na pop, mas com influências e também sons da soul, do R&B, do rock. Vamos então a um dos temas. Esta é a faixa 5 do disco. Chama-se Frida.

chama-se Ferida, é a faixa 5 do alinhamento de Sauna, primeira longa duração dos Manila. A banda tinha-se estreado nas edições com o EP Domingo à Tarde, edição de 2024, e agora editam um trabalho de maior fôlego. Já tínhamos conhecido também alguns singles que já tinham rodado por cá: Formigas, Estou Mal, Rosa, e hoje damos destaque a Ferida. É o tema também escolhido, o single para anunciar o lançamento do álbum. O álbum chama-se Sauna, deste coletivo composto pela Carmo Braga da Costa, que assina também as letras, na voz, Gerardo Torres nas teclas, Ricardo Pedrosa no baixo e vibrafone, João Serra nas guitarras e o Zé Lobo da Costa na bateria e percussão. Estão apresentados então os Manila. E hoje é lançado mais um tema do álbum de família de PZ. Ficamos com a canção de outubro.

Cá está mais uma peça do Puzzle. O Puzzle é o álbum de família, o disco que PZ vai apresentando a cantogotas. A cada mês temos um novo tema. O de outubro foi apresentado hoje. Quero lá saber. Participação dos Black Bombain. E vai largando também o leque de convidados. Há também essa novidade. Cada tema de cada mês tem um convidado diferente. E depois do Samuel Lúria, da Joana Espadinha, dos Retimbrar, da Amy Curl, dos Mão Morta, da Margarida Campelo, do Toy, dos Azeitonas, do António Zambujo. Temos agora também os Black Bombain, um colorido puzzle este diversificado e com muitas nuances. Este que vai construindo o PZ ao longo deste ano de 2026. Escutamos então mais uma das novidades da semana. Quero lá saber, novo tema de PZ, colaboração com os Black Bombain. E agora de regresso às sugestões para o fim de semana. Amanhã no Porto temos concerto dos Novos Românticos. A banda está também a preparar, neste caso, um final de ciclo. É a última apresentação de Criptopátria, o último trabalho da banda, que entretanto já está com olhos postos no futuro, com, ao que tudo indica, a apresentação de alguns novos temas. Mas amanhã é tempo então de encerrar esse capítulo com a apresentação do disco Criptopátria. De resto, o espetáculo chama-se mesmo Um Adeus à Criptopátria. Tudo vai acontecer amanhã à noite. O concerto está agendado para as 10, às 22 horas na Escola Normal, na cidade do Porto, mas além disso ainda atividades que arrancam ao final da tarde, o Conselho das Fadas, há depois também tempo para repasto alimentar e ainda a hipótese de ouvir o disco Um Deus Desconhecido dos Sétima Legião e depois às 10 da noite o concerto dos Novos Românticos. Programa interessante para amanhã, a partir do final da tarde das 5 na Escola Normal. No Porto. Vamos escutar um dos temas deste trabalho. Chama-se Mesa Posta.

0: Chama-se Intenção, é desta forma extraordinária que termina o fabuloso disco dos Clock and Wise. Vale tudo para chegar a algum lado. Vai ter apresentação amanhã no Teatro Circo. É mais uma proposta óbvia para o fim de semana. Depois eles voltam ao palco a 16 de dezembro, tocam em Lisboa na Culturgest. Depois dos Clock and Wise, continuamos com mais uma banda de Barcelos, os Criatura Dança, que amanhã vão estar também em ação, mas no Porto, no RCA, Rádio Clube Agramonte, noite em que vão contar também com os Bilros, banda do Porto. Ficamos para já com Criatura Dança para ouvir Tremor. Do Eu Trabalho Nada no Lugar.
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0: Depois também uma amostra da música dos Bilros.
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A música dos Espelros. Importa desde já também fazer a retificação. Há pouco disse que era a banda do Porto. Está errado. A banda é de Vila Nova de Famalicão. Trata-se de um trio. É composto pelo João Robim, Márcio Silva e Nuno Biltes. São de Famalicão e vão estar ao vivo no Porto, sim, mas amanhã, na noite de sábado, com na companhia dos Criatura Dança, concerto duplo que acontece no RCA, no Rádio Clube Agramonte. Dos Bilros, escutamos o tema Família, que faz parte do álbum de estreia, editado recentemente, intitulado Anamnésia. Altura para as despedidas, vamos fechar com mais uma novidade. É o terceiro álbum dos portuenses, este sim são do Porto, os Catsup, que editam esta sexta-feira o trabalho intitulado Camin, Thank You. É com eles que faço as despedidas, com a faixa precisamente que dá título a este novo trabalho do Quinteto do Porto. Assim que me despeço com votos de excelente fim de semana. Segunda-feira, há mais. Até lá.

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0: 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Fora nada. 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

Bem-vindos ao Mundo Mix, também a este espírito. Voltando aqui um pouco aos primórdios da coisa. África Motherland, não é? E o senhor que se segue é Kay Slice, origens ganenses, vive atualmente nos Países Baixos. Chama-se I Take You, I Life. Para os que nos chegam da GoGo Records, bem-vindos, bom fim de semana, boa semana. Este é o Mundo Mix, eu sou o João Machado. Fiquem ligados.

É a novidade do britânico Jonas Blue, chama-se Girls. Aliás, Girl. No singular, não plural. Atrás então, Kay Slice, mais uma cena World aqui no Mundo Mix. I Take You, I Live.

E na sequência, que nem ginjas, digo eu, os neerlandeses Another com Talk to You. Depois há novidade de DJ Grouse e Smooth Lights, chama-se Beluga para ouvir à frente.

É o regresso da dupla da Soul Gangster Records, DJ Grouse e Smooth Lights com Beluga. Cena bem deep, deep house. We love it. Para trás deixamos, e para os mais distraídos, Another com 54 Ultra Talk to You. Os 54 Ultra são norte-americanos. Estão a ouvir o Mundo Mix. Passem, como sempre, os olhos e os ouvidos em mundomixradio.blogspot.com. Por lá vamos arquivando a matéria tocada. Também podem aferir no separador rádios, onde tocamos todas as

pela londrina Hot Lab, chama-se I See You. I See You. Depois há também EDP Big Mouse. E ainda MX GPU com o Rio. Motivos suficientes para ficarem ligados, neste caso frequências mais

versões dos MX de GPU, chama-se Rio. Rio. Atrás o norte-americano EDP com Big Mouse e também os londrinos Hotlap I See You. I See You aqui no Mundo Mix. Estamos na reta final, ainda mais uns minutos para rodar mais algumas, não é? O caso de Mad Rods, também Tug, que vai acompanhar os MX GPU no Live Under Lisbon a 10 de outubro, sábado, este sábado, entre as 15 e a meia-noite. Mad Rod é outro dos nomes. E vai ter lugar, mas faltava aqui num sítio escondido do metro de Olaias. Mad Rod com Starring Game, também das últimas produções neste caso.

regresso de Solomon com Skrillex, chama-se Rumpta. Atrás ouvimos também novidade de Mad World com Starring Game. Estamos a fechar com o italiano

0: Pelo meu relógio são horas. 10 horas. Depois não digam que não avisei.
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Boa noite, sejam bem-vindos. Isto é Connected e eu sou o Nuno Di Rosso. Vou estar aqui até à meia-noite para vos apresentar alguma da melhor música eletrónica à disposição no nosso universo, ou pelo menos no planeta Terra. Começamos a emissão de hoje, que vai até à meia-noite, como já vos tinha dito, talvez, não me lembro, com Super Suisse, Max Greff, aqui na Mix Atmosphere. A edição de aniversário na Tartlet de Rivers of the Red Planet, esse disco mítico na carreira de Max Greff. De seguida, a Cumulus Memory, é Sanfa, nos próximos minutos, aqui em Connected. Bom fim de semana.

Esta é a energia da Terra, segundo o Antiflow, Earth Energy, Birds of Paradise é o nome do EP. Antes, O'Brien, de Square Pusher, EP na própria editora, número 2 da editora de Square Pusher, chama-se Stereotype. Antes ainda, no início da sequência, Ausen, de Wagon Christ. Novo álbum, Planet Roll, já disponível, novo álbum deste moniker de Luke Vibert. E agora vamos ouvir o D-Tron Dub para Can We Try, de FCL. A edição é da Free Range e são as remisturas de 2025 para Can We Try.

Estamos já no final da primeira hora de Conecta desta semana. Vamos ouvindo Lil Art O, Standard Living, da Mix, edição da Studio Barnos. Este EP Lil Art O tem pelo menos duas remisturas incríveis, este da Mix e uma outra remistura de Truncate. Portanto, é um tom bastante completo de música que vale a pena adquirir. Antes, Art Freak com os Perpetual Singers, Save Your Soul. Ouvimos a Sacred Rhythm Praise Version Remix de Joe Closel, edição da Rush Hour. E vamos fechar com outro Vuelo, é Gastón Cabrera, que já vamos ouvindo por trás. O EP tem o mesmo nome e está carregadinho de faixas house, muito, muito catitas. Eu não demoro muito, a pausa é curta, somente para o sinal horário e os anúncios. Voltem comigo, olha esta linha de baixo.

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Pela Negra, segunda hora, sejam de novo bem-vindos à nossa companhia aqui na Antena da Ruma até à meia-noite. Começamos esta segunda hora com All Systems Align. Isto

diz, o que nos dizem os Soul Wax. O álbum tem o mesmo nome, na Dewey, claro. E agora, para ficarmos com uma dobradinha, temos Soul Wax a fazer uma remistura para Mary Davidson. É Soul Wax Dub Mix para Sexy Clown, o EP City of Clowns, também na Dewey. Bom fim de semana.

Dissonâncias para dias escuros são os Darker Days de Palm Bowman II. Dancing and Crying é o nome do EP. Antes Andy Osh com H. Ross, o EP de nome Silent Planet na Quintessentials, e no início da sequência Roman Flugel e GD, com Impromptu Adventure. O EP tem o mesmo nome, edição da Free Universe. De seguida, Life on Planets, Work Come First, remistura de Homer S no EP do mesmo nome, e não se esqueçam que o trabalho não vem sempre em primeiro lugar. Bom.

Estamos já no final de mais uma emissão de Connected, como sempre, das 22 à meia-noite aqui na antena da Universitária. Esta é Ascension, a ascensão de Lone. O EP tem o mesmo nome, edição na Greco-Roman. Antes, Now Move, de Godfather. O EP na Database chama-se Straight to the Source. E antes, The Ride, de Jasmine. Bite the Hands, edição na Essel Audio. No início da sequência, produção nacional, Escuro, Persistence, a remistura de Mama Ready, numa edição da Discos Paraíso. Para fechar a emissão, bem, temos um nome de vanguarda, como se costumava dizer nos anos 90, Kenichi Extra, a remistura de Wagon Christ, a edição da R&S, além de esta remistura de Wagon Christ, que faz a sua segunda presença aqui nesta noite. Ou seja, além desta remistura de Luke Vibert, tem remisturas de Dave Angel e outro Luke, o Slater. Portanto, é só velhinhos, é só velha guarda a bombar neste Kenichi. E chique também, já não vai para novo. Espero que tenham gostado. Eu gostei muito. Volto para a semana às 22 aqui na Antena da Universitária. Fiquem bem, tenham um ótimo fim de semana.

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